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1: E já com as novidades primavera, amanhã estaremos já na estação nova. 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

0: já em clima de primavera depois dos estragos do tempo de ontem, né? Enchentes aí do vale, várias regiões. É pra hoje, ar frio afasta a chuva do estado. 8h44. João Chagas Leite, a música Primavera. 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
1: A primavera finalmente se anuncia.
0: 21h05.
1: A natureza veste as pilças domingueiras. Para o
0: os amigos aí do táxi do Cordeiro, como é que tá o Cordeiro? Mudanças, táxi,

0: Um abraço especial tudo para a turma aí da Odonto Clínica, doutor Rafael Quitolena. Cotrijal e Guinchos Lima, já já voltamos. Programação do Bem Gaúcho em 96,5 para toda a grande região, Alto Vale do Taquari, Serra do Caraí, Rio Grande, Brasil e Mundo. Bom dia.
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Esse é a gente, né? A turma que participa das programações do Rio Grande, da Angra Aldeia, aqui na Programação Cultura. Um abraço, bom dia. A gente já vai ficando por aqui, cidade interior. Tá? Everaldo Magatini, como é que estamos? Um abraço pra ti. Aqui pra turma da pintura. O Pedrinho, como é que tá, Pedrinho? É, o Daniel, aí, o nenê do Pedro aí. Homenageando, como é que é o nome completo aí? Tá? 49 anos hoje, o grande pintor aí da Vila Candinha. Nome do Daniel, da Tânia, quem mais aí? Toda a turma. Felicidades e perdão pelo alívio. 4.9 no Lombujá, né? Um abraço. Comunique, você vai ter alguma coisa na brasa. Tá? 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Na sequência temos notícias e informações. Depois a gente chega aí com o balanço na comunicação de Joel da Rosa. Todos vocês, grande abraço!

0: Veio na... Não, até parei, né? É, companheirada aqui da...
1: Hoje eu garanto que não.
0: Fazenda Guabirim, como é que tá agorizada aí, tchê? 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Deixando por aqui, na sequência tem notícias e informações. Um abraço, voltamos assim.

0: Depois de 40 anos.
1: Ela, na condução da política monetária, e não deu indícios de qual será a decisão sobre os juros na próxima reunião em novembro, após o resultado das eleições presidenciais. A ata também menciona a incerteza no cenário econômico mundial, com a guerra no Oriente Médio e a formação do fenômeno climático El Niño. O Irã propôs reabrir o Estreito de Hormuz para navegação comercial em até 7 dias, caso os Estados Unidos suspendam o bloqueio naval a portos iranianos. Conforme a agência Reuters, a delegação do Irã que viajou para a Assembleia Geral das Nações Unidas em Nova York tem autoridade para retomar as negociações com o governo norte-americano. Até o momento, não há confirmação de um encontro entre o presidente iraniano Massoud Pezeshkian, que viajou aos Estados Unidos, com Donald Trump. 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Volta na Rede Gaúcha às 10 horas. Da redação, Felipe Baques.
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4: 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Hora certa.
3: 9:04.
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0: 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Vem pra cá, Joelson da Rosa, para comandar o espetáculo juntamente com você, amigo ouvinte. Bom dia, Joelson.
1: Oi, bom dia, meu povo. E aí, gente, tudo certo com vocês? Tudo belezinha? 9:10, estamos chegando com o nosso Balança Região a partir de agora pra sacudir o Brasil, hein?
2: Brasil!
1: Que bacana pra você que nos acompanha em toda a região, em toda a parte do Brasil aí, Brasil e mundo, né? É isso aí, todo mundo em Paris, na Bélgica também aí, na Argentina, muita galera da região aí que ouve a 96.5. Aí, através dos aplicativos 96. Que bacana, gente. Obrigado pela sua audiência, pelo carinho e pela audiência de sempre. Vamos nessa. Cultura FM, quem se liga, liga sempre. E a gente vai no carinho, na confirmação, nessa primeira parte do Balança Região, de restaurante, pizzaria e cafeteria Brisa do Pinhão aí. 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Né, Marli? Muito bem. 5433891110, você manda ver a partir de agora aqui no nosso WhatsApp 96 para toda a região. Informação, interatividade, valendo a partir de agora conosco, nossos parceiros de toda a grande região e você fazendo a programação que você já conhece. Hoje dia do contador, né? Fica aqui o nosso abraço a todos os contadores, aos parceiros aí na audiência, com o radinho ligado no escritório e de ouvido ligados na 96. Valeu? O primeiro dia da primavera também. É, gente boa, vamos que vamos nesse clima, começando com o Willen Pitt, hein? Eu quero sempre mais. Eu quero sempre mais cultura na minha vida. E você? Quer também? É, dia 30, 15 anos na cidade do Pinhão, hein? Pra toda a região, que bacana. Bora, gente, nesse clima!

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1: Tá aí, eu quero sempre mais pra iniciar nosso balanço de hoje, nesta manhã de terça-feira. Vamos lá, gente. Olha, uma informação que a gente vai trazendo pra você aqui, aí no mundo dos famosos. Inclusive, o Rick, né, gente, da dupla Rick Renner. O helicóptero que levava o cantor Rick teria sido localizado na Serra de Santa Catarina. Segundo as informações da imprensa, autoridades ainda não confirmam, mas o helicóptero que transportava o cantor Rick, né, da dupla Rick Renner, e o empresário Bruno Avelar teria sido localizado na noite dessa segunda-feira em uma área montanhosa da Serra Catarinense, segundo as informações divulgadas pela imprensa. Até o momento, porém, as informações ainda não foram confirmadas oficialmente pelas autoridades. Equipes do Corpo de Bombeiros Militar de Santa Catarina, da Polícia Militar e da Força Aérea Brasileira seguem mobilizadas na operação. A aeronave, um Bell 430, de matrícula PPMGR, havia decolado de Porto Belo, Santa Catarina, com destino à região de São Joaquim, mas perdeu a comunicação durante o trajeto. As buscas estão concentradas entre Urubici e São Joaquim, incluindo a localidade de Vacas Gordas. Cerca de 20 bombeiros participam dos trabalhos, com apoio de veículos especializados e aeronaves da FAB, como o helicóptero H6 Black Wing e o avião SC-105 Amazonas. As condições climáticas, com chuva, neblina e ventos fortes, dificultam o acesso à região. As equipes continuam trabalhando na Serra Catarinense e novas informações devem ser divulgadas pelos órgãos responsáveis. Então, o helicóptero que levava o cantor Rick, da dupla Rick Renner, teria sido localizado na Serra de Santa Catarina, segundo informações da imprensa. É, tristeza, né, gente? 9h18. A gente vai seguindo por aqui na nossa programação Cultura. Bom dia pra Cidenir na sintonia com a gente. Tem mais na audiência. Bom dia, bom dia.
2: Bom dia, meu amigo Joelson.
1: Bom dia.
2: Quero homenagear minha filha hoje, tá? Fazendo 19 anos. Foi trabalhar, muito feliz.
1: Que bacana, hein?
2: Mas vou assar uma carninha hoje pra não ficar em branco.
1: Merece.
2: Meu amigo Joelson.
1: Tá certo.
2: Quero desejar meu pai e minha mãe, a Ana Vila César, feliz, o seu Mauro, o Fausto.
1: Ô, seu Fausto.
2: E eu tenho orgulho da minha filha, Joel.
1: Coisa boa, né?
2: Trabalhadeira.
1: Olha aí, ó.
2: Não tem feriado, não tem nada, não tem chuva, Joel.
1: Trabalha direto.
2: Eu vou assar uma carninha pra ela.
1: Que coisa boa, né?
2: Pra ela, Joel.
1: Merece.
2: Do Walter Moraes, quer que tu escolha uma do Walter Moraes pra mim, ó. Pra me oferecer pra ela, Joel. Bem bonita do Walter Moraes.
1: Muito bem, meu amigo Rudimar, aquele abraço pra ti aí, meu amigo. Tudo de bom, parabéns pra filha, saúde, felicidade e que Deus sempre lhe dê muita proteção divina aí. Tá bom, meu amigo Rudimar? Tamo junto, galo velho. Vamos que vamos, 9h20.

0: agora, claro. Dá o play.
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2: Estar acima do peso aumenta as chances de uma pessoa desenvolver câncer. Por isso, é importante controlar o peso por meio de uma boa alimentação e manter-se ativo com caminhadas e frequentando a academia com orientação de um profissional.
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2: Hora certa.
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3: Olá, meus amores. Que delícia ter a sua companhia aqui no nosso Guia Astral. Eu sou a Letícia Leal e estou super feliz por estarmos juntos nesta viagem pelos astros. Nesta primeira parte do programa, vamos mergulhar nas previsões para Áries, Touro e Gêmeos. Prepare-se para descobrir o que o universo reserva para você.
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3: Para você que é de Áries, olha só. Pode ser desafiador lidar com situações do trabalho que exigem muita ética e comprometimento com informações importantes. Mas não se aflija, viu? Há novos caminhos e soluções que agregam valor às suas posturas. A cor do dia para você é o azul turquesa e o número da sorte é o 7.
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3: Já para os nossos queridos taurinos, o setor afetivo exige de você um entendimento e uma sabedoria especiais para interagir com a pessoa amada. Atenção, porque distorções e interferências externas podem sim prejudicar a troca. Mas eu sei que você tem jogo de cintura e muita habilidade para lidar com os conflitos. A cor do seu dia é o âmbar e o número da sorte é o 17.
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3: E para os geminianos, fique de olho. Existem comentários e fofocas que rondam a família e que podem afetar tanto as relações quanto o relacionamento. É importante filtrar as informações com bastante entendimento. Mas independentemente da situação, você se sente feliz com os resultados que vem alcançando em sua busca por satisfação e bem-estar. A sua cor do dia é o bordô e o número da sorte é o 59. Daqui a pouquinho eu volto com mais previsões do Guia Astral, trazendo Câncer, Leão e Virgem. Não saia daí.
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6: Colisão entre carro deixa mulher e bebê feridos na RS-128 em Teutônia. Acidente ocorreu na tarde deste domingo. 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
1: 9h38 agora, bom dia pra vocês, terça-feira, meus amigos, 22 de setembro, nós vamos seguindo por aqui na programação Cultura FM, pra você que se liga na 96, olha, o ponte sobre o Rio Guaporé, né gente, é liberada para veículos leves, pedestres, nessa terça-feira. A travessia entre Encantado e Mussum havia sido interditada na noite dessa última segunda-feira, devido à elevação do nível entre os rios. Inclusive também falando da região do Vale do Taquari, o serviço geológico estima enchente de até 26 metros na pior das hipóteses e a estabilização por volta do meio-dia já dessa terça-feira. O boletim estima que o Rio Taquari deve atingir 24,70 metros em Estrela e Lajado, né, desde as 6 horas dessa terça-feira. Então, inclusive a gente já viu algumas famílias que já foram retiradas na beira dos rios lá também, levado aí para o centro de Lajado, né, em um abrigo dessas famílias. São mais de 100, 130 pessoas, né, que foram retiradas da beira das margens dos rios Taquari em Lajado. Agora 9h39, vamos seguindo na programação Cultura. Deixa eu mandar um abração pro meu amigo Pedrinho, grande Pedrinho Pintor, de aniversário hoje. Felicidade, muitos anos de vida aí, Pedrinho. Tudo de bom aí, tá na sintonia com a gente também. Mandar um abração aí pra Luísa, né, Lu? Tá de aniversário hoje, parabéns, tudo de bom. Pro Hamilton Vieira de Miranda, grande Hamiltinho, um abraço. Pro Thiago Rodrigues, pra Alice Trombini da Silva, parabéns. Pra Suzana Bortoncello, parabéns, Suzana, tudo de bom, saúde, felicidade e que Deus te abençoe. Pra Laís Dias, tudo de bom também. Pro Kleber Hitler, pra o Gilmar Lando, parabéns. Dar aniversário hoje também para Francine Souza. Saúde e felicidade aos aniversariantes desta terça-feira. Tudo de bom!

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0: Hora certa.
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6: Estamos de volta com o Guia Astral e chegou a hora de conferir mais previsões para o seu signo.
5: Câncer, Leão, Virgem.
6: Câncer, fique atento às regras que não podem ser negligenciadas, principalmente no trabalho. Pode haver desafios com pessoas próximas que distorcem fatos, mas o bom é que você será beneficiado por elas ou pela família. Sua cor do dia é branco, número da sorte 5.
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6: Para Leão, examine seus investimentos e como lida com recursos materiais. Existem fatos importantes e atenção com desperdícios ou documentos. O céu, porém, traz soluções e uma atuação independente. Sua cor é bronze, número 22.
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6: E você, Virgem, se a confusão com sentimentos e expectativas está grande, coloque ordem nas ideias. Há caminhos novos acentuando sua independência e trazendo segurança. Sua cor é marrom, número 45. Daqui a pouco eu volto com as previsões para os próximos signos. Continue com a gente no Guia Astral.
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0: Nave Som é sério. Bom dia, gente. Bom dia, bom dia pra Dona Lourdes, que tá na sintonia. Meu amigo Rivael. Alô, Riva. Um abraço aí pra mãe do Riva. Inclusive, vai estar de aniversário sábado, né? Tá, tem aniversário aí. Que coisa boa. Tamo chegando aí na Aparecida. Muito bem. Um abraço pros amigos ligados na 96.5 por aqui também, tá? Muito bem. Também deixando um abração pra turma aí, que sempre nos dá o prazer da audiência, os nossos municípios da região aí também, né? Inclusive ontem o pessoal de Guaporé, né? Guaporé aí, que inclusive tá na sintonia com a gente também, que tá numa situação complicada, o centro de Guaporé, muita água, gente, muita água aí, alguns locais ali de Guaporé, aliás, muita chuva, cera fina correia também. O que foi aquela chuva no dia de ontem, rapaz, dentro da cidade aí, quantidade de chuva, né, nessas duas cidades, é impressionante as imagens que a gente viu, até arrastando os carros ali por certo momento ali, né, em alguns carros. Impressionante a força da natureza, né, gente. Hoje já começa a estabilizar já o tempo também. Bom, vamos nessa, seguimos. Meu amigo Jandir na sintonia com a gente também. Alô, Jandir, um abraço pra ti aí, todos os amigos ligados na Cultura FM. Ô, Jandir, obrigado pelo carinho. Polícia Rodoviária Federal flagra homem sem CNH dirigindo um Fiat Brava com placas de Corsa. Na tarde dessa segunda-feira, um homem dirigindo. O carro estava com a placa de outro veículo e sem CNH. Ação ocorrendo na 386 em Paverama. Né? Inclusive, em ação ao combate ao crime, os policiais deram ordem de parada ao motorista de um Fiat Brava, emplacado em Fazenda Vila Nova, na praça de pedágio de Paverama. Durante a fiscalização, após consulta ao sistema, os policiais rodoviários federais constataram que a placa de identificação, na verdade, correspondia a um Corsa, emplacado em Cachoeirinha. Por conta da divergência, os agentes procederam à verificação dos demais elementos identificadores do veículo, confirmando que realmente as placas originais haviam sido substituídas. Constataram ainda que o motorista não possuía habilitação para dirigir. O motorista, de 43 anos, natural de Paverama, não possuía passagens criminais. Ele foi preso e encaminhado junto ao veículo para a Polícia Civil de Paverama para os procedimentos cabíveis. Aí, informação aqui na Cultura FM 96.5. É, Polícia Rodoviária Federal flagra homem sem CNH dirigindo um Fiat Brava com placas de Corsa. Fato que aconteceu em Paverama, aí na 386. Bueno?
1: 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Aproveite, notícia na hora certa, no sinal 10 horas. Corpo de homem que caiu em bueiro é localizado em Caxias do Sul. Edson Luiz da Silva, de 45 anos, foi levado pela água no bairro Desorze durante o temporal. Ministro André Mendonça publica a manifestação e acusa Alexandre de Moraes de distorcer teor de relatórios de inteligência da Polícia Federal. Em defesa apresentada ao presidente do Supremo, o relator do caso Master pede arquivamento de procedimento aberto contra ele. Presidente Lula discursa em instantes na abertura da Assembleia Geral da ONU em Nova York. Sol em Porto Alegre agora faz 14 graus. O tempo fica seco e o sol aparece entre nuvens na maioria das regiões no estado. 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
2: 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A IPTC atende um acidente agora na Oscar Schneider, próximo a Gomes Carneiro, somente com danos materiais. Tem acidente também na BR-116, trecho de São Leopoldo, junto à ponte do Rio dos Sinos. Conforme a Polícia Rodoviária Federal, 3 veículos colidiram, é no sentido interior capital. Não há feridos. Ainda em Porto Alegre, relato de lentidão na Protásio Alves, com a Avenida Montenegro, no bairro Petrópolis. É no sentido bairro Centro, no mesmo ponto onde ontem havia uma árvore caída. Com informações do trânsito, Thiago Bittencourt.
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1: Após localizar corpo de menino, bombeiros seguem buscas por mãe que foi levada por enxurrada em Caxias do Sul.
4: Os bombeiros seguem as buscas por Eliane Nunes da Silva a partir do ponto onde o veículo foi levado pela correnteza do Rio São Marcos, na localidade de Parada Cristal, em Caxias do Sul. Com a redução do nível do rio, a expectativa é ampliar a área de visualização e avançar também para dentro do leito, com equipes terrestres e também utilização de drones. Há cerca de uma hora foi localizado o corpo do menino Juliano César da Silva, de 4 anos, filho da Eliane. O corpo estava na margem do rio, preso a galhos, e foi encaminhado há poucos minutos pelo Instituto Geral de Perícias. Seguem então as buscas pela mãe, a Eliane, e ainda na noite de ontem foi localizado o corpo de Josiane da Silva Rodrigues, de 13 anos, irmã de Juliano e filha de Eliane, aqui em Caxias do Sul. Da Gaúcha Serra, Luca Rotti.
1: Rio Grande do Sul tem mais de 3 mil pessoas fora de casa após o temporal.
5: Segundo o relatório da Defesa Civil, o estado tem 413 pessoas desabrigadas e 2.732 desalojadas em razão das chuvas. Ainda outros dados, como quase 2 mil casas destelhadas, 21 casas destruídas, 38 estabelecimentos de ensino danificados e 17 estabelecimentos de saúde também danificados. Entre os municípios mais atingidos estão Pelotas, Capão da Canoa, Viamão, Júlio de Castilhos, Sapucaia do Sul e Santo Antônio da Patrulha. Da redação, Letícia Mendes.
1: 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Da redação, Pedro Quintana.
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10 e 11, gente. Bom dia pra você na audiência da 96 por aqui. Vamos que vamos, a gente vai seguindo. Né, dona Marilene? Bom dia, Joelson. Tô na escuta aí, manda um abraço pra nós. Ô, dona Marilene, um abraço pra senhora aí, uma excelente terça, tá bom? Vamos que vamos.

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E Humberto e Ronaldo, a playlist aqui na Cultura FM, também rolou Rainha Musical, Guilherme Santiago, Pijama Amarelo e Jorge Matheus na Cultura, 10h22, pra galera aí também com a gente, a turma da MDS, tudo o que você precisa, com qualidade, variedade e bom atendimento, na linha de bebidas de todas as marcas, inclusive linha de chope, é distribuidor de bebidas pra toda a região, né, Salva? Vamos que vamos! 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
2: Estamos de volta com Guia Astral.
1: Libra, Escorpião, Sagitário.
2: Para Libra, mantenha a reflexão nas relações. Cuidado para não prejudicar o trabalho. Foco na busca por inovação. Cor cinza, número 60.
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2: Seguindo para Escorpião, desafios em projetos e ganhos materiais. Atenção a julgamentos ou documentos que bloqueiam recursos. Cresça emocionalmente, valorize-se. Cor laranja, número 16.
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2: Já Sagitário, sobrecarga de informações pode confundir. Equilibre sentimentos, evite ansiedade. Objetivos profissionais exigem sabedoria e inovação. Cor limão, número 20. Daqui a pouco estaremos de volta com as previsões finais do Guia Astral. Não saia daí.
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10h34, gente. 10h34. Bom dia, bom dia, bom dia. Pra você que tá na sintonia da 96. Bem-vindo à Cultura FM, gente boa. Eita, que coisa boa. Vamos que vamos, meu povo. Vamos que vamos. Pra você que se liga em toda a grande região do Alto da Serra do Botucaraí, a gente vai junto por aqui com muita música, informação, né, na 96. Vamos lá, vamos lá. Vamos falar de informação aqui ainda, gente. Olha, a justiça libera mais de 3 bilhões em atrasados do INSS e concentra 2,68 bilhões do recurso destinados a 278 mil beneficiários que venceram ações contra órgãos federais no Rio Grande do Sul, Santa Catarina e Paraná. Vão estar recebendo aí mais de 649 milhões de reais, né? Informação que a gente vai trazendo para você aí. Ações previdenciárias, assistenciais, envolvendo mais de 41.699 beneficiários, né, aqui no estado do Rio Grande do Sul. Os valores são referentes a requisições de pequeno valor. O dinheiro será depositado em contas específicas, abertas pela Justiça no Banco do Brasil ou na Caixa Econômica Federal, e não diretamente na conta bancária habitual do beneficiário. Para verificar se está incluindo no lote, o interessado deve consultar o andamento do processo e a expedição no RPV, junto ao Tribunal Regional Federal responsável. Vamos lá, 10h35, meu amigo Brasil Severo aí está na sintonia com a gente ainda, né? Está passando por um momento difícil aí, né? Não está caminhando, ele quebrou o fêmur, né? E está precisando de qualquer ajuda para alimentação, comprar remédio aí, você pode estar colaborando com o Brasil Severo também pelo 549-9959-5126, tá? Junto aí com o Brasil Severo também. Vamos lá, aqui na 96.5, para você que está na audiência, a gente vai seguindo com a Cultura FM, a rádio dos melhores ouvintes, com Jorge e Matheus. 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
3: Olá, 10h44, meu amigo Alessandro. Alô, meu amigo Leandro, também o Adair. Bom dia, meus amigos, pra turma aí na sintonia com a gente.

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2: Hora certa.

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1: Estamos de volta para a última parte do Guia Astral. Vamos conferir agora as previsões finais do Zodíaco.
0: Capricórnio, Aquário, Peixes.
1: Para você, Capricórnio, desafios com informações enganosas pedem filtro e sabedoria. Mantenha o julgamento neutro, pois pode ficar entre duas situações. Mas você está sendo edificado e valorizado. Priorize seus compromissos. Cor do dia, preto. Número da sorte, 56.
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1: Aquário. A vontade de encerrar um ciclo pode te deixar vulnerável para documentos financeiros. Examine com ética e sabedoria. Essa experiência amadurece suas decisões, trazendo responsabilidades importantes para seu desenvolvimento. Cor do dia, prata. Número da sorte, 41.
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1: E para peixes, atenção. A discordância com uma pessoa importante. Cuidado com suas posturas. Ambos podem cair em situações emocionais e distorcidas. Aprenda a lidar com a verdade, pois a experiência traz maturidade e comprometimento. Cor do dia, rosa. Número da sorte, 30. Foi um prazer estar com você em mais uma edição do Guia Astral. Muito obrigada pela sua companhia. Espero você no próximo programa com novas previsões e muita energia positiva. Até a próxima.
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1: Opa, gente, 10h57, 10h57, bom dia.
2: Bom dia, meu amigo Joelso, aqui é a dona Cleide. Estou aqui parabenizando você pelo dia do radialista ontem, vocês que trabalho nessa rádio, que eu sempre estou na escuta aqui na minha casa. E também quero que tu parabenize o meu esposo, que nesse dia está de aniversário, está completando mais um aninho de vida, tá? Deus abençoe.
1: Ô, minha grande amiga, um grande abraço para a dona Cleide, o seu Silvio. Ô, seu Silvio, como é que tá esses grandes amigos aí, né? Estão na sintonia com a gente aí também. Inclusive, um parabéns especial para o seu Silvio, que Deus abençoe sempre esse grande amigo, né? Tudo de bom e melhor hoje e sempre para ele aí. É, seu Silvio? Aê, coisa boa, um abraço para os amigos. Obrigado, dona Cleide, pela lembrança, tá bom? Obrigado de coração, fico muito feliz aí pela lembrança aí, tá bom? E que Deus abençoe sempre a senhora aí. Tudo de bom? Muito bem. Bom dia, sou Brasil Severo. Ó, roda pra gente aí. É. Aqui, tá bom? Ah, tá, entendi aqui. Tá, aham. Uhum. É, isso aí. Ele, o referente aí da ajuda ali ainda, né? Ele tá tomando remédio pra convulsão e não está recebendo nenhum benefício. Por isso está pedindo ajuda, gente. Então é importante. Olha aí, o Brasil falou aqui, né? Como ele quebrou a perna. E não está conseguindo, né, fazer suas atividades, tá precisando então no 549-9959-5126. É um pix de ajuda aí pro Brasil Severo, tá? É, vamos lá, pros amigos também que estão na Araçá ligadinho com a gente. Alô, Sabrina! Ô, Sabrina! Tá chegando música aí pra turma. Vamos lá, Dama do Bailão, pra galera curtir agora com eles, a banda Arpejo, rapaz. A banda Arpejo que vai estar em Fontoura Xavier, hein? É, vai estar em Fontoura Xavier, os amigos, né? Da banda Arpejo nos próximos dias. Nos próximos dias aí estarão na cidade de Fontoura Xavier e também em São José do Herval, né? Trazendo os seus clássicos, as músicas com toda a sua estrutura de som e luzes também. Final de semana tem final do campeonato da quadra Brock em Fontoura Xavier, hein? É, 9 horas nesse sábado. Na quadra Brock tem a final do campeonato. Do campeonato, né, Aruni? É isso aí. E todos convidados a prestigiar aí a grande final na quadra Brock do Aruni. Canarinho e Sabadão, às 9 horas, hein? Jogaço de bola nas final da quinta Copa Sicredi RD Uniformes. Né? E você estará acompanhando os detalhes e informações aqui pela Cultura FM. Maravilha, vamos que vamos.
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3: 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Notícia na hora certa, 11 horas. Rio Grande do Sul tem mais de 3 mil pessoas fora de casa após temporal. Bombeiros seguem buscas por mulher de 43 anos desaparecida em Caxias do Sul após carro ser levado por enxurrada. Corpos dos filhos dela de 4 e 13 anos já foram encontrados. 222 mil imóveis seguem com abastecimento de água impactado no estado após temporal. Conforme Corsã Egea, o problema atinge 42 municípios. Sol com algumas nuvens em Porto Alegre, agora faz 14 graus. O tempo fica seco em todo o Rio Grande do Sul nesta terça-feira. 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
3: Atenção na BR-116, em direção ao interior, tem serviços sendo realizados na altura do zoológico de Sapucaia do Sul que trava o motorista dessa proximidade do zoológico até a Avenida Unicinos. Com o trânsito, Leandro Rodrigues.
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3: Foi aberta há pouco a Assembleia Geral da Organização das Nações Unidas em Nova York, nos Estados Unidos. Em discurso, o secretário-geral Antônio Guterres admitiu a necessidade de uma reforma na organização. Ele também alertou para os perigos da inteligência artificial e fez um apelo para a redução no ritmo do desenvolvimento da tecnologia. Guterres mencionou guerras em andamento no mundo e voltou a pedir por uma solução de dois estados entre Israel e Palestina. O presidente Lula vai iniciar o discurso em instantes. Tradicionalmente, o Brasil é o primeiro país a falar na Assembleia. O ministro André Mendonça, do Supremo Tribunal Federal, afirmou hoje que o ministro Alexandre de Moraes distorceu o teor de relatórios de inteligência produzidos pela Polícia Federal para apontar indícios de irregularidades contra ele. Em manifestação enviada hoje ao presidente do Supremo, Edson Fachin, Mendonça também solicitou o arquivamento do pedido de investigação. No documento, Mendonça ainda argumenta que os relatórios não têm valor probatório. O ministro também solicita uma apuração específica para verificar as circunstâncias relacionadas à produção dos textos. 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Devido à propaganda eleitoral obrigatória, notícia na hora certa volta na Rede Gaúcha às 14h. Da redação, Felipe Baques.
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1: Hora certa!
2: Agora 11:04.
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0: 11h25,
1: nota de falecimento e convite para enterro. Os familiares do sempre lembrado comunicam o falecimento de Noeli dos Santos Oliveira, esposa Almeri Florão, filhos Neri Fernando, Juan, netos, irmãos e demais familiares comunicam com pesar o seu falecimento, hoje em sua residência no Britador. Seu corpo está sendo velado na capela mortuária de Fontoura Xavier a partir do meio-dia e seu sepultamento dar-se hoje às 17h30, com celebração seguindo logo após para o cemitério municipal. Noticiamos com pesar o falecimento de Noeli dos Santos Oliveira, aos 78 anos, hoje ocorrido.

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1: Vamos lá, gente, 11:26 agora, 11:26 agora. 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Muito bem, vamos nessa. A gente vai seguindo por aqui na nossa programação. Pra você que se liga na cultura, bom dia, bom dia. 11:28, o Rude aí tá com o churrasco pronto aí, ó. Eita, que beleza, tamo chegando, Rude. Tamo chegando aí, ó. Eita, carne no capricho aí, né? E o Radinho a todo vapor ligado à cultura aí, bicho, velho. Um abraço lá pros nossos amigos, parceiro. Grande Rude, esse é fera, né? Pro Alexandre também, pessoal que tá na audiência com a gente, pessoal que tá em Soledade, pessoal no bairro Expedicionário aí, obrigado pela sintonia, o Rudimar, toda a galera aí ligadinhos. Valeu, gente. Vamos que vamos. Pro Carlinhos também aí, galera que vai curtir agora Banda Porto do Som. Daqui a pouquinho tá chegando a hora do recado na 96, na 96.5 por aqui, tá bom? Vamos que vamos. Pra turma que tá nos arrumando lá, Quadra Brock aí pra final também, né, Aruni? É, nos preparativos da grande final aí da Quadra Brock pra esse final de semana. Vamos que vamos!

0: nova do Henrique Juliano, Amor dos Outros, 11h35. Alô, Suelen, meu amigo. Esse também aqui o parceiro, é ligado com a gente, Renatinho.
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0: Valeu, galera. Aquele abraço pra turma. 5.
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5: Hora certa.
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2: 11h49, bom dia para você. Está entrando no ar a partir de agora o nosso programa A Hora do Recado aqui na Cultura FM. Bem-vindo ao nosso programa. Estamos entrando no ar hoje, o primeiro dia da primavera, dia também do contador. 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
2: 11h51, vamos aos nossos comunicados locais na manhã dessa terça-feira ainda. Olha, nota de falecimento e convite para enterro. Os familiares de Noeli dos Santos Oliveira comunicam seu falecimento no dia de hoje. Esposa Almeri Florão, filhos Neri Fernando, Juan, netos, irmãos e demais familiares comunicam com pesar o seu falecimento hoje em sua residência no Britador. Seu corpo será velado na capela mortuária agora a partir do meio-dia e seu sepultamento dar-se hoje, nesta terça, às 17h30, com celebração seguindo logo após para o cemitério municipal. A família indutada desde já agradece. Noticiamos com pesar o falecimento de Noeli dos Santos Oliveira, aos 78 anos, hoje ocorrido. Olha, o Conselho, juntamente com a comunidade Nossa Senhora Aparecida do Gramado, convida todos para a tradicional festa em honra à Nossa Senhora Aparecida, a ser realizada no dia 11 de outubro. Nos dias 7, 8 e 9, trilhos preparatórios. No dia 11, no dia da festa, 10h30, procissão com a imagem da Santa, indo ao encontro dos cavalarianos. 11 horas, missa festiva. Logo após o almoço, com um churrasco acompanhado de saladas, bebidas em geral, observação, levar pratos, talheres e bandeja para carne. Às 14 horas, tem início da reunião dançante, animado por Diogo Costa e Ana Gaúcha. Haverá segurança dentro e fora do salão, com sorteio da rifa durante a festa. Também a presença dos trilheiros sem noção e gafanhotos da trilha. Lembrando que não será aceito Pix. Desde já agradecem a presença de todos. Almoço beneficente em prol de João Tavares de Miranda. O cardápio, salsichão, galeto, carne de porco e saladas diversas. Valor das fichas, R$ 30 adultos e crianças, R$ 15. É dia 26 de setembro, sábado, almoço e depois arrasta-pé com banda Sonhos. Almoço aí de João Tavares de Miranda, né, em Fontoura Xavier. Umas maiores informações com o Miltinho. O Conselho da Comunidade São Miguel do Gramado de Fontoura Xavier tem o prazer de convidar as comunidades vizinhas e o povo em geral para a grandiosa e tradicional festa em honra ao padroeiro São Miguel, dia 27 de setembro. 11 horas missa, ao meio-dia o almoço com churrasco, saladas e bebidas em geral. Favor levar pratos, talheres e bandeja para a carne. 14 horas, reunião dançante animado pela banda Sonhos e Inovação. Haverá também o sorteio da rifa durante a festa. Desejar agradecem a presença de todos e haverá ônibus saindo da Praça Municipal de Fontoura, passando pela rodoviária às 9h30, com Simãozinho, Vila Vaz, Vila Assis, com destino à festa e com retorno às 17 horas. Vem aí a quinta edição do Baile da Garota Agro, da Escola Estadual de Ensino Médio Getúlio Vargas do Três Pinheiros. É no dia 13 de outubro, com início às 23 horas, no GAN, Carreteiros da Liberdade. A animação fica por conta da banda Sedução Fatal. Desde já, agradecem a presença de todos. Oportunidade de emprego. A Calçados Boteiros Limitada de Travesseiro está contratando pessoas de ambos os sexos, maiores de 16 anos, para trabalhar nos setores de produção. Também seleciona PCDs e reabilitados da Previdência. Interessados deverão entrar em contato pelo telefone WhatsApp da empresa 051 99654-7375. A Serfox Cooperativa de Distribuição de Energia de Fontoura Xavier comunica a seus consumidores, os municípios de Itapuca, Nova Alvorada e Soledade, que irá realizar a interrupção no fornecimento de energia hoje, dia 22 de setembro. Lembrando que o horário da interrupção será daqui a pouquinho ao 12h30 e previsão de término às 18h30. As localidades atingidas: Campo Bonito, Linha Marmeleiro, Linha Passo da Laje, Raia da Pedra e Pinhal. Para sua segurança, considere a rede energizada em todo o período informado. E para evitar acidentes, não realize nenhum tipo de serviço próximo a ela. São os nossos comunicados aqui na Cultura FM. Também lembrando que nesse final de semana tem a final do campeonato na quadra Brock. Inclusive a RD, Taça RD e Sicredi, né? Nesse final de semana, na quadra Brock, em Fontoura Xavier, às 9 horas da noite. Final do campeonato da quadra Brock. Entre as equipes do Sabadão e Canarinho.

Olha, dois irmãos morrem após carro ser arrastado por enxurrada em Caxias do Sul. A família ia para o trabalho e escola quando foi surpreendida na localidade de Parada Cristal. A mãe segue desaparecida. Dois irmãos de 4 e 13 anos morreram após o carro da família ser arrastado pela enxurrada na localidade de Parada Cristal, em Caxias do Sul, na Serra Gaúcha. Júlio César da Silva Rodrigues, de 4 anos, foi encontrado na manhã desta terça-feira. O corpo estava preso em galhos de árvore. Josiane da Silva Rodrigues, de 13 anos, foi localizada ontem, dentro do veículo. A mãe, Eliane Nunes da Silva, de 43, dirigia o carro e levava os filhos para a escola e o namorado para o trabalho. Ela segue desaparecida. O homem, de 41 anos, padrasto das crianças, conseguiu escapar pela janela e tentou ajudar a família. As buscas pela mulher foram retomadas nesta terça-feira. Olha que tragédia, né, gente? Dois irmãos que morrem após esse carro ser arrastado por enxurrada em Caxias do Sul. Né? Família que ia para o trabalho e escola, quando foi surpreendida na localidade aí da Parada Cristal. A mãe das crianças ainda segue desaparecida. Né? Muito triste o que aconteceu em Caxias do Sul. Que é a força da água das enxurradas. Né? Informação que a gente vai trazendo para você ainda aqui na programação da 96.5, no nosso programa A Hora do Recado, na qual a gente agora se prepara também para, em conexão com a Rede Gaúcha Sat, com o horário eleitoral gratuito obrigatório aqui na programação. Depois a gente já retorna por aqui novamente com a nossa programação. Agora 11h59, a temperatura é na casa dos 13 graus na Terra do Pinhão. Vamos nessa por aqui.

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27: Meio-dia 25 agora, depois por aqui da no, a, o horário eleitoral gratuito, KM Supermercados com a gente por aqui também, né, os nossos parceiros aqui para o dia de hoje, tem ofertas Niperino Suíno 9,98, tem ainda Ossinho 5,99, Cabeça Suína 6,99 o quilo, Rim por 4,99, Paleta Suína 9,98, Costela Suína 18,99 o quilo. 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

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Boa tarde. Agora tem previsão do tempo, aqui na Cultura.

0: 7h35, vamos lá com a previsão do tempo, Luana Narmenbeck e as informações.
1: Bom dia, ouvintes. Hoje uma massa de ar mais seco e frio ingressa no estado e o sol volta a aparecer entre nuvens. O dia começa frio na região e com a atuação do vento sul as temperaturas não se elevam muito, deixando a tarde amena. As temperaturas de hoje devem variar entre 8 e 18 graus. Amanhã o tempo fica firme no vale devido à atuação de uma massa de ar mais seco e frio sobre o estado. O dia começa com temperaturas baixas, principalmente nos pontos mais altos da região. Ao longo do dia, o sol aparece acompanhado de algumas nuvens, mas as temperaturas não sobem muito e proporcionam uma tarde amena na região. A mínima prevista para quarta-feira é 5 e a máxima é 18 graus. Na quinta-feira, o tempo permanece firme e o sol continua aparecendo com nebulosidade variada. As temperaturas ainda ficam baixas ao amanhecer e há condições para a formação de nevoeiro em alguns pontos do vale. No decorrer do dia, as temperaturas se elevam gradualmente devido à atuação de ventos norte, deixando a tarde agradável, até quente em parte da região. Com a previsão do tempo, Luana Lermenbeck, do NIH, da Univates.
0: Obrigado, Luana Lermenbeck, com as informações do tempo, aqui na programação, inclusive, para hoje, as máximas devem ficar nos 14 graus, sensação térmica de 11 nesse momento. Para amanhã, mínimas de 4 e máximas de 15 graus, aí para quarta-feira. 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

0: hora certa.
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0: hora certa.
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0: meio-dia e 52. 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Uma boa tarde para você, uma boa terça-feira e até amanhã.
1: Seguem nesta terça na localidade de Parada Cristal, em Caxias. Com a redução do nível do rio, o Corpo de Bombeiros ampliou a área de visualização e avança no curso das águas com cerca de 15 militares e também a utilização de drones. Na noite de ontem, o corpo de Josiane da Silva Rodrigues, de 13 anos, irmã de Juliano, havia sido localizado dentro do veículo, que foi levado pela correnteza com a família dentro durante a chuva da manhã de segunda-feira.
2: Também em Caxias do Sul, o corpo de um homem que estava desaparecido desde ontem foi localizado dentro de uma galeria pluvial. Edson Luiz da Silva, de 45 anos, foi levado pela correnteza enquanto tentava desobstruir um bueiro no bairro de Zorzi. Ele foi localizado pelo próprio filho, que participava das buscas.
3: No Vale do Taquari, o rio Taquari segue em elevação e alaga áreas da cidade de Lajeado. Ao menos 250 pessoas estão no abrigo municipal. A repórter Kathleen Moreira está na cidade e tem mais informações.
4: No final da manhã, o rio passou de 24 metros e 40 centímetros, mas já está desacelerando a elevação. A cota de inundação é de 19 metros e a água está subindo menos de 5 centímetros por hora. 38 ruas de Lajeado estão bloqueadas pelos alagamentos. Em áreas do centro e do bairro Hidráulica, a cheia invadiu casas. No abrigo do Parque do Imigrante, são recebidas cerca de 250 pessoas em dois pavilhões. Elas recebem alimentação e tiveram ajuda da prefeitura para a retirada dos pertences de casa.
2: Em São Sebastião do Caí, a água do rio Caí começou a baixar, mas segue em patamar de inundação. A repórter Gabriela Plentes tem mais detalhes sobre a situação na região.
5: Conforme a última medição da prefeitura, o nível está em 13 metros e 97 centímetros, onde a cota de inundação é de 10 metros e 50 centímetros. O pico foi de 14 e 16 na régua municipal. A projeção é que a água siga baixando nas próximas horas, mas mesmo com recuo, boa parte das ruas ainda segue alagada no bairro Navegantes. Cerca de 220 pessoas estão abrigadas. Em Montenegro, o rio Caí está subindo, com projeção de atingir 8 metros ainda hoje, onde a cota é de 6 metros. 30 pessoas já estão no abrigo municipal.
3: Ainda nesta edição, em discurso na Assembleia da ONU, o presidente Lula faz defesa da soberania nacional e chama tarifaço de chantagem.
2: Rio Grande do Sul tem mais de 3 mil pessoas fora de casa após temporal.
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3: O Rio Grande do Sul tem mais de 3 mil pessoas fora de casa em razão do temporal. São 413 desabrigados e 2.732 desalojados. Segundo a Defesa Civil, mais de 527 mil pessoas foram afetadas. Quase 2 mil casas foram destelhadas, 21 ficaram destruídas e houve danos em 38 escolas e 17 unidades de saúde. Pelotas, Santa Vitória do Palmar, Viamão, Capão da Canoa e Júlio de Castilhos estão entre os municípios mais afetados. Agora em Porto Alegre, 17 graus e a temperatura, meio-dia, 56 minutos.
7: Serviço.
2: Mais de 241 mil pontos seguem sem luz no estado. Na área da Serra Equatorial, são cerca de 213 mil pontos, sendo 48 mil em Pelotas e 33 mil em Rio Grande. Na área da RGE, são 29 mil pontos sem energia. Durante o temporal, mais de 960 mil locais chegaram a ficar sem luz. Além disso, 222 mil imóveis ainda são afetados pela falta de água em 42 municípios. A Corsã Aegea utiliza geradores para recuperar os sistemas. Segundo a companhia, 69 estruturas já foram recuperadas e o abastecimento está sendo retomado gradualmente.
3: O Grupo Hospitalar Conceição pede com urgência doações de sangue O positivo devido ao estoque em nível crítico. As doações podem ser feitas no banco de sangue da instituição, na Avenida Francisco Traim, no bairro Cristo Redentor, em Porto Alegre. Mais informações podem ser obtidas pelo WhatsApp 51-3357-2072.
2: O ministro André Mendonça, do Supremo Tribunal Federal, afirmou que Alexandre de Moraes distorceu o teor de relatórios de inteligência da Polícia Federal para apontar indícios de irregularidades contra ele. Em manifestação enviada ao presidente da corte, Edson Fachin, Mendonça pediu o arquivamento da investigação. Segundo o ministro, os documentos não têm valor probatório e reúnem informações preliminares, relatos, impressões e opiniões de policiais. Mendonça também solicitou uma apuração sobre as circunstâncias em que os relatórios foram produzidos. Em instantes, jornalista e escritor Zuenir Ventura morre aos 95 anos no Rio de Janeiro.
3: O presidente Lula discursou nessa manhã por cerca de 20 minutos na abertura da Assembleia Geral da ONU. Ele voltou a defender a soberania dos países e o princípio da não interferência em assuntos internos.
8: O Brasil não cabe no quintal de ninguém. Precisamos de parceiros com uma agenda positiva que fomente o desenvolvimento. Diferenças ideológicas não devem ser obstáculo para a maior integração entre vizinhos.
2: Lula também disse que não pretende terceirizar o combate ao crime organizado no país e defendeu a regulação de grandes empresas de tecnologia. O presidente condenou o tarifaço imposto pelos Estados Unidos a produtos brasileiros e chamou as taxas de chantagem. Lula ainda defendeu reformas no Conselho de Segurança da ONU para ampliar a representatividade dos países e chamou o processo eleitoral brasileiro de moderno e robusto.
3: O presidente dos Estados Unidos, Donald Trump, discursou logo após Lula. Ele não citou o Brasil durante a fala. Trump comparou cartéis de drogas ao Estado Islâmico e prometeu extinguir a interferência estrangeira no hemisfério ocidental pela via militar, se necessário. Ele também ameaçou destruir o Irã caso um acordo não seja fechado com o país.
2: Morreu hoje aos 95 anos o jornalista e escritor Zuenir Ventura, membro da Academia Brasileira de Letras. Ele estava em casa no Rio de Janeiro e a causa da morte foi uma pneumonia. Zuenir teve mais de 6 décadas de atuação no jornalismo e ficou conhecido por livros como 1968, O Ano Que Não Terminou, e Cidade Partida. Em 1989, recebeu os prêmios ESSO de Jornalismo e Vladimir Herzog pela cobertura do assassinato de Chico Mendes. Zuenir ocupava a cadeira de número 32 da Academia Brasileira de Letras desde 2014. O corpo será velado amanhã na sede da academia e sepultado no mausoléu da instituição, no cemitério São João Batista.
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2: A próxima edição será às 10 para 7 da noite. Boa tarde.
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10: Hora certa!
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19: Ponte sobre Rio Guaporé é liberada para veículos leves e pedestre desde a última terça-feira. A travessia entre Encantado e Mussul havia sido interditada na noite da segunda-feira devido à elevação do nível dos rios. 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

0: hora certa.
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2: Hora certa.
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0: Vamos lá.
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2: Túnel da Conceição no sentido da rodoviária, com bloqueio da faixa da direita para atendimento a um acidente com ambulância no local. Mais para frente, teve uma batida de dois carros bem na entrada da rodoviária, também na faixa da direita. E na Castelo Branco, o fluxo é bem travado já na entrada de Porto Alegre. Tem uma fila que se estende desde as pontes do Guaíba até a estação São Pedro, onde por ali ocorrem serviços de manutenção da pista e também tem carro parado na faixa lateral. Com trânsito, Iantambará.
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1: A Petrobras vai perfurar mais 3 poços de petróleo na bacia da Foz do Amazonas, na costa do Amapá, a partir de janeiro. Conforme a agência Reuters, o trabalho vai servir para avaliar a viabilidade comercial da descoberta de petróleo na região. O anúncio faz parte de um plano apresentado em agosto deste ano, que prevê investimento de quase 13 bilhões de reais na perfuração de 15 poços na margem equatorial até 2030. A região é considerada promissora para a expansão da produção de petróleo e gás no país. As temperaturas diárias do Oceano Pacífico na região da linha do Equador já atingem níveis recordes, o que indica que o fenômeno El Niño desse ano pode ser o mais intenso de todos os tempos. O monitoramento da Agência Climática dos Estados Unidos aponta aquecimento superior a 3 graus. Esse é o maior valor diário da temperatura nesse local já observado na história. Apesar da alta diária, o grau de intensidade do El Niño é medido pela média mensal, que em setembro foi de 2 graus e 1 décimo, em patamar considerado muito forte. Conforme o último balanço divulgado pela agência norte-americana em 10 de setembro, há 75% de chance do fenômeno ser o mais intenso desde 1950. 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Da redação, Felipe Baques.
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2: O programa Cultura Mix, hein? Na 96.5, 2:07. Uma ótima tarde pra você, hein? 15 graus a temperatura neste momento. Vem participando, 3389-1110, o nosso WhatsApp, pra você mandar a sua mensagem e pedir sua música, né? Vamos estar atendendo as participações aí, os amigos, a Luciana Bueno, né? Os amigos que estão participando aí, né? Daqui a pouquinho sai aí a terceira dimensão pra vocês aí, tá bom? Vamos ver quem mais. Olá, minha amiga Grace Godoy. A Grace tá cantando, né? Tá aproveitando. Dona Doralice. É, a Dona Doralice também tá na escuta da 96.5, né?

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1: Muitas doenças são transmitidas por alimentos decorrentes da falta de higiene em sua produção ou manipulação. Por isso, adote cuidados com a higiene pessoal e no manuseio de alimentos como carnes, legumes, frutas e verduras. Use sempre água limpa, fervida ou filtrada. Lave sempre as mãos com água e sabão antes de preparar os alimentos, antes das refeições e após usar o banheiro.
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2: Hora certa.
3: 2h20.
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1: É, o Cultura Mix segue a nossa programação, 2h26, é pra você sintonizado na nossa programação, né? Daqui a pouquinho a gente vai tocar um sucesso deles, Rick Renner, né? Esse trágico acidente que aconteceu aí ontem, segunda-feira, hoje foi encontrado, né? Aí os corpos, a aeronave, e caiu ali no estado de Santa Catarina. Daqui a pouquinho a gente vai atualizando as informações.

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2: Hora certa.
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0: Tchau, Pedro.
1: Desculpa, não sabia. 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
0: Outro.
2: Viu que eu te mandei aí, Guerrinha?
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4: 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Notícia na hora certa, 3:01. Defesa Civil alerta para risco muito alto de inundação do rio Caí, em Montenegro. Rio Grande do Sul ainda tem 228 mil pontos sem luz, mais de um dia após temporais. Luiz Fux é sorteado relator de ação sobre visitas da esposa do ministro Alexandre de Moraes e do ex-banqueiro Daniel Vorcaro ao Senado. Céu parcialmente nublado em Porto Alegre, agora faz 17 graus. O tempo fica seco hoje em todo o estado. 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
5: Foi liberada a Castelo Branco após a finalização de um serviço de poda que bloqueava a faixa da direita na entrada de Porto Alegre. Na BR-116 tem bastante fila entre os viadutos Unicinos e da João Correia em São Leopoldo por causa de obras no da João Correia no sentido ao interior. Com trânsito, Iantambará.
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4: Ao menos 17 municípios ainda estão sem água no estado após temporais.
6: Conforme a última atualização da Corsã Aegea, da 1:00 PM, 78.500 imóveis seguem com abastecimento de água interrompido na área da companhia. Os pontos desabastecidos estão localizados em 17 municípios. A empresa afirma que 23 estruturas seguem sem energia elétrica. O cenário mais crítico é em Alvorada, na região metropolitana, com 48.720 economias impactadas. Municípios como Campo Bom, Igrejinha, Estância Velha e Montenegro também estão entre os mais afetados. A recuperação do serviço ocorre de forma gradual. Da redação, Isabela Daut.
4: Os bombeiros controlaram no começo da tarde um incêndio em um lar de idosos no bairro Esplanada, em Caxias do Sul, na Serra. Nenhum dos residentes ficou ferido, mas 5 funcionários do local precisaram de atendimento médico após inalarem fumaça. Segundo os bombeiros, o combate às chamas começou em um dos quartos e ainda não é possível identificar a causa do fogo. 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Notícia na hora certa, volta na Rede Gaúcha às 16h. Da redação, Maria Regina Eichenberg.
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7: Hoje à noite ocorre o último jogo da 29ª rodada do Campeonato Brasileiro da Série B. O Criciúma, às 7h30, encara o Operário no estádio Heriberto Rios. Neste momento, o G6 da competição aponta o Vila Nova, líder com 51 pontos. Fortaleza, segundo colocado, também com 51 pontos. Estes dois times confirmando o acesso direto para a Série A em 2027, além de Novo Horizontino, terceiro com 50. O Juventude, quarto colocado, também 50 pontos. Criciúma na quinta colocação com 47 e o Atlético Goianiense, sexto colocado com 46 pontos. A data FIFA tem como destaque, nesta sexta-feira, às 7h, a seleção brasileira de Carlo Ancelotti encara em amistoso a Austrália.
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11: Partido de Putin vence as eleições parlamentares na Rússia e amplia maioria na Duma. Rússia Unida recebeu 57,83% dos votos e deve ocupar 355 das 450 cadeiras no parlamento, segundo resultados preliminares. 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
1: Hora certa.
2: 3:20.
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Patrícia Emanuel, não é fácil não, hein? 13h27 para você sintonizado com a gente em 96.5. Segue a nossa programação. Até às 17 horas você fica ligadinho com o programa Cultura Mix aqui no seu rádio. 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

0: Não deixe que as pessoas te façam desistir daquilo que você mais quer na vida. Acredite, lute, conquiste, confie em Deus e seja feliz.
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2: Hora certa.
3: 3:42.
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1: E foi uma chuva muito concentrada mesmo, volumes bem grandes, o equivalente a um dia ou mais de um dia, equivalente a mais de um mês de chuva na média em menos de um dia, mas hoje já não está chovendo. E o Cleocum dizia pela manhã, teremos 5 dias agora de pausa na chuva.
2: É, depois volta.
1: Depois volta, natural.
2: É, faz parte. Mas,
1: E a gente está, vamos lembrar, tem a pessoal lembra muito, né, do interior, em especial das chuvas, das enchentes de São Miguel. São Miguel agora, final do mês, verdade, de setembro. É, então é um período tradicionalmente de chuva aqui no Rio Grande do Sul. E com os peroninhos deste ano, então uma tendência maior. 4 horas, notícia na hora certa e já voltamos.
3: 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Notícia na hora certa, no sinal 4 horas. Bombeiros avaliam terreno para retirar corpos de destroços de helicóptero com cantor Rick em Santa Catarina. Acidente aconteceu na Serra Catarinense e causou mais 4 mortes. Governo federal reduz previsão de crescimento da economia para 2% neste ano e cita alta do peso das dívidas das famílias. Ao menos 17 municípios ainda estão sem água no estado após temporais. Céu parcialmente nublado em Porto Alegre, agora faz 17 graus. O tempo fica seco hoje em todo o Rio Grande do Sul. 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
4: Trânsito. Permanece a tranqueira na BR-116, sentido ao interior, no trajeto de São Leopoldo, próximo do viaduto da João Correia, onde ocorre obra. Em Porto Alegre, a saída via Castelo Branco tem uma lentidão acima da média para o horário. Tem havido bloqueios parciais por ali durante esta tarde, na faixa da direita, para serviços de poda, na lateral da pista. Com trânsito, Ian Tambará.
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3: O ministro Luiz Fux, do Supremo Tribunal Federal, foi sorteado hoje para relatar a ação que pede acesso a eventuais registros de entrada e saída no Senado do ex-banqueiro Daniel Vorcaro e da advogada Viviane Barsi, esposa do ministro Alexandre de Moraes. O sorteio da relatoria foi determinado pelo presidente da corte, Edson Fachin, após Moraes se declarar impedido de analisar o caso. A ação também pede dados dos acessos de Fábio Luiz Lula da Silva, o Lulinha, e do empresário Antônio Carlos Camilo Antunes, conhecido como Careca do INSS, ao Legislativo. Os Estados Unidos, a Dinamarca e a Groenlândia assinaram hoje o acordo que prevê a ampliação da presença militar norte-americana na ilha. A medida reduz as tensões entre Washington e Copenhague após meses de declarações do presidente Donald Trump sobre a possibilidade de a Groenlândia passar a fazer parte dos Estados Unidos. Serão instaladas 2 bases militares americanas no território. A ilha continua sob controle dinamarquês. A assinatura ocorre no mesmo dia do início da Assembleia Geral da Organização das Nações Unidas em Nova York. 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Notícia na hora certa, volta na Rede Gaúcha às 5 horas. Da redação, Maria Regina Eichenberg.
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0: uma coisa assim sobre
1: tá aí, Rick Renner, Filha, uma das músicas mais emocionantes que temos, né? E hoje o Brasil recebe aí a notícia, né, da partida de Rick

a dupla Rick Renner, cantor aí que morreu aos 59 anos de idade, após a queda aí de um helicóptero, né, em Santa Catarina. 59 anos, o cantor que nasceu aí em 5 de dezembro de 1966, né? Monte do Carmo, no Tocantins. E no dia 21 de setembro de 2026, faleceu aí ontem, né? Aos 59 anos, em Santa Catarina. Geraldo Antônio de Carvalho, né? Esposo aí de Geralda Carvalho, desde 2015, deixa 2 filhos. Rick se despede aí, né? Um dos maiores músicos aí do Brasil, né? E fica o sucesso e a nossa homenagem.

0: fato de estar vivo é um presente de Deus. Pena que nem todo mundo percebe isso.
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2: Hora certa.
3: 4h40.
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Aí a programação, né? 96,5, 4h46. Segue aí a nossa programação dessa terça-feira maravilhosa, né? Pra você que vem participando. 3389-1110. 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

0: Como é que estamos aí, turma? Bom, legal, legal, né? 2 para 5, porta Lupe Automóveis, quer comprar teu seminovo? 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
0: Bailando 96, sai daí, não. Antes tem notícia.

0: 5h03, agora sim, tem notícias e informações. Depois a gente chega com um Bailão 96. Sai daí não, super tarde da terça.
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0: Isso, agora sim, vamos lá com notícias da hora.
2: Ministério Público do Rio Grande do Sul denuncia vereador Giovanni Bill e mais 9 suspeitos por desvios de dinheiro da saúde. Polícia Civil investiga agressões contra adolescente durante evento Farroupilha em Encantado, no Vale do Taquari. Suspeita de familiares é de que ele tenha sido confundido com outra pessoa. Polícia Civil de Santa Catarina irá investigar causas de acidente de helicóptero que levava cantor Rick e outras 4 pessoas. A apuração terá caráter de apoio à realizada pela aeronáutica. Céu nublado em Porto Alegre, agora faz 17 graus. O tempo segue seco hoje em todo o estado. 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
3: Trajeto da BR-116 entre Praia do Sul e São Leopoldo já quase normalizado, no trecho onde havia muito congestionamento nesta tarde. A saída da capital pela Castelo já apresenta um fluxo lento desde cedo e o entorno da rodovia vai travando para os motoristas. Com trânsito, Ian Tambará.
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2: O Ministério da Fazenda reduziu a projeção de crescimento da economia brasileira neste ano de 2,3% para 2%. O boletim foi divulgado nesta terça-feira. A diminuição reflete principalmente a desaceleração do setor de serviços, influenciada pelo comprometimento da renda das famílias com o pagamento de dívidas. As estimativas para inflação também foram revistas para baixo, passando de 5,1% para 4,9%. Entre os fatores citados estão os resultados recentes do Índice Nacional de Preços ao Consumidor Amplo, o IPCA, e a melhora das expectativas inflacionárias. O presidente dos Estados Unidos, Donald Trump, rejeitou hoje na Assembleia Geral da ONU os apelos por um marco regulatório internacional para inteligência artificial. Ele acusou quem defende a iniciativa de fazer parte de um, abre aspas, esquema globalista, fecha aspas, para controlar a tecnologia. Na segunda-feira, líderes de mais de 20 países, como Canadá, Alemanha e Austrália, pediram uma supervisão mais rigorosa dessa tecnologia e a possível criação de um órgão regulador internacional. Estados Unidos e China não assinaram o apelo. 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Aproveite. Notícia na hora certa, volta na Rede Gaúcha às 6 horas. Da redação, Isadora Garcia.
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4: Hora certa.
0: Vamos lá, lembrar aqui que é bom, né? Tipo, a notícia aí da morte do Rick Renner, que deixa de luta aí os fãs aí do Brasil, hein? Mas é a vida, né? Bora lá. A partir de agora tem alegria, fica as coisas boas aí. As músicas, o sucesso, tá? Tudo que é bom tem fim, tudo termina, mas vamos lá. Firmes, fortes, super tarde pra todos nós. Começando aí.
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0: Eita, temperatura baixando de novo. Depois dos temporais, granizo, cheias. Estamos aí, né? Temperatura baixando. Fechando o inverno. Oh, inverninho legal, de boa. Às 21h05, adeus inverno. É, e o inverno quis voltar, né? 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Bora! A grande região ligada, dorme aí do posto Mega Petro da Rúbia. Como é que estamos, pessoal do petróleo? Especial também a turma aqui da... É, dos guinchos guindastes. Assistência mecânica, Marcela, como é que tá a turma aí de mecânicos, motora?
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0: Pra todo o Brasil, chama lá.
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0: Conexão. Estamos às 5h10, a partir de agora tem Pagão 96 por aqui, lá em 96.5, as emissoras Grupo Cultura. Pessoal que confere a programação pelo nosso dial 96.5, pelo aplicativo, pelo portal também de comunicação das emissoras do Grupo Cultura. Sejam todos bem-vindos, tarde aí da terça-feira, 22 de abril, ou 22 de setembro.
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0: isso, e últimas horas aí da estação inverno, hein? Às 21h05 já vem aí a estação das flores primavera. Tá bom? Bora! 5h10. 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Tá bom? Bora! 3389-1110 do telefone, hein? Quer mandar teu alô, teu salve? Tarde de tempo firme, sol frio, né? Pra amanhã também tempo firme, pra quinta tempo firme, sexta também. Bora lá!
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0: Grande região aí sintonizado, sejam bem-vindos.

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1: Ô, Brasil, como é que estamos aí, Brasil? Bora lá. Temos aqui a nossa amiga preocupada. Como é que é o nome? A Noeli Prestes Conde, ó.

0: curtir com a gente.
1: Tá, vamos lá falando de Deus, né? Bora. Opa, turma aí, tá na estrada, tá no trecho. 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Como é que estamos aí, Santos?
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1: Isso, 5 e 19 tem recado. Juliano, como é que estamos?
3: Falou, tem um pneuzinho 14, é 370, 13, 370, 15, 16 a 460, tá colocado. Temos aí, Pascoal, uns carrinhos aí, quem precisa de um carrinho para trabalho, aí temos de tudo. Temos caminhoneta, temos Saveiro, temos Kombi, temos Corsa, tá bom? Temos Volvo. E temos um monte de carreira aí, tá, Pascoal? E apareça para nós tomar um chimarrão, Pascoal.
1: Upa, e fazer brinquedo, bater brinquedo. E isso, também tem três caroças de pneu, pessoal, que precisa de uma caroça de pneu lá com a turma aí da Borracharia e Mecânica e Seminovos Santos, hein? Tá ok? Bora! 5h19. Só aproveitando aqui a Helena, como é que tá a Helena? Fala de onde, Helena? Fala aí, Helena, Super Tarde Brasil.
4: Oi, seu Pasquale, tudo beleza? Manda uma música aí pra Suzana Bortoncello, que tá de aniversário hoje. Que eu desejo tudo de bom pra ela, que seja feliz nesse dia de hoje, tenha muita saúde, muita paz, muita alegria na vida dela. E que eu desejo para ela tudo de bom nesse dia de hoje. Uma música bem boa aí para ela, Pasquale. Se for possível, menina, não corta o cabelo. Manda para Suzana Bortoncello aí, a minha amiga.
1: Então, tá aí o sucesso, né? Muitos e muitos anos de vida aí. Tá? Deixa eu conferir por aqui. Tem mais aniversários aqui da Noiri Conda, o pessoal de Sapucaia. Deixa um abraço aqui para...

Shot Company por aqui, tem mais aniversários aqui da Luíra e Conda, o pessoal de Sapucaia. Deixa um abraço aqui para a prima Suzy, que está na Niver. Tá bom? Saúde e muitos anos de vida.

Opa, e o Pedido tá aí. Eles, do musical Esperança, menina. Não corte o cabelo, hein? 5:21, temperatura baixando, hein? Tem que já botar a blusa de pelúcia, o casaco. Aí não passe frio, hein? 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Aproveite, hein? Vamos no último dia da estação, inverno, sem passar frio. Não.

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1: 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A gente vai pro intervalo comercial rapidinho. Como é que estamos aí, pessoal que estão aí no trabalho, de boa, na correria? Já descido para casa, pessoal do transporte escolar. Pessoal que já estão aí na, de boa, né? No chima, no café. Estão na hora da ordenha, na hora de tratar o bicharedo, né? Pessoal da jornada de fazenda, tá? E pessoal do agro que estão aí a todo vapor aí. Plantio, preparando o solo. É, hoje já deu uma enxugada o solo aí. Estão na foice, estão no machado aí na... É, pessoal da lenha também. Pessoal aí que estão se dirigindo para o aniversário do Gilmar Lê.

0: Ando Gilmar, daqui a pouco também a gente chega por aí, tá bom? Bora! Fechando aí a estação inverno. Especial a toda a turma ligados, sintonizados. Capital do Pinhão, Fontana Xavier, como é conhecida mundialmente. A todo vapor sempre, né?
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0: Pessoal da linha Santiago, como é que estamos?
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0: E pro Zeca, né? Um dos grandes fumicultores aí do Carapicho. Avisando aí o seu Jerusi Mariano, se estiver nos ouvindo. O pessoal estão te aguardando aqui na entrada do Carapicho com as sementes de abóbora, né? O pessoal da Isla, se perderam aí o GPS, então. O Zeca, o Zeca e o pessoal da Isla Semente estão te aguardando aqui na entrada do Carapicho, tá bom, Jerusi? Quem ouviu o recado e comunique é o Jerusi, tá bom, Rudy Fausto aí. Bora lá, já voltamos com mais músicas, sucessos, programação da tua 96.5. Emissoras agora que compõem as emissoras Cultura 96.5 e 105.5 agora, hein? Bora lá, break das inserções da propaganda eleitoral gratuita, já voltamos.
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Como é que estamos aí, dona Flores Bela, São José do Herval? Tá de óculos novo hoje, hein? Um abraço para vocês aí, ali da cidade acolhedora, São José do Herval, a toda essa turma bacana, né? Pessoal também do mercado do Laurinho, como é que tá, Laurinho? Toda essa turma aí legal, é, amigo? Temos também aqui o prefeito Rafael, tá no café? Como é que estamos aí, Rafael? Trindade Extrapação. É, usou inteligência artificial aí, mudou até a foto, né? Tá o Rafael, tá a Marilene. A Rafaela e tá aí a primeira dama, a dona Jaque, como é que tá? Melhorou aí da visão, Jaque? É, tá toda lá de blusa de lã, a Jaque. Tá homenageando toda essa turma aí do café. É, e aquela bolacha caseira preparada pela dona Lourdes Trindades, hein? Oh.

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3: É por aí, né? Por aí. Mas vamos lá, tchê. Mas dias melhores virão com certeza, né? Tem muita gente aí na. Né? Quero mandar um abraço aqui para melhores aqui pro Brasil Severo. Passou por um acidente, acabou quebrando uma perna, né? Não tá conseguindo caminhar. Então, tá pedindo se alguém de repente quer ajudar com um pix ou alguma coisa. Para ajudar na medicação. Ah, tem um. Passou aqui o número de um pix, né? Tá no nome da Marli Custódio Moraes. De repente alguém que dá uma mão. É 549-9959-5126, tá bom? Vamos lá ajudar o nosso próximo, hein? Bora! Tem recados por aqui. Pessoal lá da Pequena Rosa, Fragacinha, como é que estamos? É, nossos amigos aí, Zé Heraldo também, ligados. Nosso amigo Gamela também. Nosso amigo Grosso também, abraços.

maravilha, hein? Bora. É a vida, né, tio? É a fatalidade agora da morte do cantor Rick, né? Isso. Né? Ah, vamos lá. 5h20, 5h40. Tem recados por aqui, tem aniversariante? Vamos lá então.

0: Bora, Bailão 96, bora lá.
1: Vocês,
0: como é que estamos aí? Cultura. Legal, de boa.
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0: Aqui para Iraci, a Kika, toda a turma aí. Tô homenageando aí a Nessinha, que hoje está completando 12 aninhos. Fala aí, Iraci.
3: Boa tarde, Pascoal, o seu próximo treinador. Pascoal,
4: o Jair Ventura, de homenagear
3: minha netinha, Sté, que está completando 12 anos hoje. Desejar era muito
0: voltando aqui, Stephanie, isso?
3: De homenagear minha netinha, Sté, que está completando 12 anos hoje. Desejar era muito especificidade, muitos anos de vida, muita luz no caminho dela. E que ela sempre, o caminho dela sempre seja bastante iluminado por Deus, pelo anjo da guarda dela, e bastante florido, que ela nasceu na primavera, né? Todas as flores, né? Foi no caminho dela também. E o anjo de luz dela protegendo e guiando ela. Eu queria pedir a música. Aquela menina não corta os cabelos.
0: Essa já mudou, mas tem outra bem bonita aí, tá bom?
3: Muito ela, é algo muito especial.
0: Olha, que maravilha, hein?
3: Deus por ter ela como neta.
0: Olha,
3: uma pessoa muito especial. Alegre, menina alegre, feliz.
0: E a vovó?
3: Aquela pureza feliz, dela. Hein? A humildade dela, sempre contagiando as pessoas. Obrigado, Pascoal. E quero oferecer para homenagear a minha irmã também, a Rosane, que está de aniversário hoje também. Daí pra Rosane, pode ser a mesma música também, tá? Desejar a minha irmã muitos anos de vida, muita felicidade, muita paz, alegria com a família dela. Dizer que eu amo muito ela. Peço a Deus todos os dias para iluminar o caminho dela e proteger ela com saúde, amor e paz.
0: Tá bem, já a casa da vovó, né? Dos cabelinhos já foi, né? Então vamos lá. Bora lá. É, tem tudo isso pro aniversário da Stephanie hoje, né? Tá bom, Stephanie? Parabéns aqui, um abraço também da Turma Cultura.

0: É, casa da vovó Iraci tem tudo, né? Pro Aníver da Stephanie também hoje. Tá legal? Olá, tem break comercial rapidinho, já já voltamos. 5h42.
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0: Opa, e como é que estamos aí? Ah, Esther, parabéns pra ti, Esther. É Esther, né?
9: Era muito especificado, muitos anos de pau. Queria homenagear minha netinha, Esther, que tá completando o
0: Ah, Esther, né? Tá daí, Esther. Felicidades da vovó, do vovó. O João Bugre. Tá aí o musical Primavera, linda menina, hein? 5h48. 12 amigos hoje, hein? Se o pessoal quiser dar presença.

Paulo, a Rô lá em São Paulo, ligada, como é que estamos aí? Abraço pra vocês, né? O Rony, a Jô, a turma toda, pelo aplicativo. Ela jura que me ama. Estamos no Cooper aqui em Limeira.

0: tem mais recados por aqui. 11 para as 18, hein? Cadê o Pix? O Pix, daqui a pouco sai a música do Pix, hein? É, aguarda aí. Pessoal que se liga, hein? Tem só aqui o seu Ernesto Pereira lá em Lajado. É, enchente que deu medo em Lajado hoje, hein? É. A região aí, várias famílias, não só Lajado, mas Serafina, Guaporé. Várias cidades do Rio Grande do Sul, com vendaval, com granizo, com cheias, enfim, né? É o tempo, né?
1: Não venha me dizer.
0: Mercado do Sadi, já voltamos.
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0: Maravilha, hein? Vamos lá. 5h52. Pessoal que se liga em 96. Deixa eu mandar um salve aqui para a turma. Ô, Marilene, como é que estamos, Marilene?
5: Boa tarde, Pascoal. Eu,
0: fechando o inverno,
5: a Eli, a Jaque, queremos homenagear a Suzana, a sua esposa, Dali, nossa amiga.
0: Convidou vocês para a festa?
5: Uma música bem bonita. Desejar para ela saúde, paz, felicidade. Que Deus abençoe ela cada vez mais. E continue sendo essa pessoa alegre que ela é, tá bom? Uma pessoa que a gente tirou amizade e ela é muito querida, tá bom?
0: Então tá aí, né? O sucesso aí. Amor de primavera, hein? Felicidades de Suzana Bortoncello, hein? Tá de arriba. A turma tá só pelo convite, né? 5h53. Bora. E já se despedindo, né? A turma da Estação Inverno, você foi 21h05, hein? Aqui para a primeira dama, dona Rafa também, como é que tá, Rafael? A Jaque do Rafa, isso?
6: E a carne vai ser para de noite ou amanhã meio-dia?
0: O boi tá saindo do frigorífico agora.

0: pro Gamela lá, Picada Rosa, né? Tem criação, o jacu, né? Comendo com as galinhas lá, com os porquinhos lá. Que tal a natureza, né? Tem que preservar, dar valor, né? Ali a maravilha da natureza. Os jacu lá no portão, né? Uns em cima da varanda. Que coisa linda, né? Abraço pro Gamela e pra turma. Não podemos matar esses bichinhos, né? Mais um recadinho por aqui rapidinho. Deixa eu conferir por aqui o Jandir.
1: Tarde, Pascoal. Queria pedir uma música aí pra quem estiver escutando. De vale. Fontoura, Xavier.
0: Qual é a música aí, prefeito?
1: Quem está escutando essa música, ó? Do JM. Beleza?

Abraço então aí pro casal de pombos, né? O Jandir, Jandir e Sô. Menina do Fixe Brasil, né? Pra turma toda aí.

Da bebida do Face. Mais um pedido para aqui antes de fechar a primeira hora. É demais. É quem cultura. Tá conosco por a turma do Carvão. Alô, Joel. Joel Mariana, como é que estamos aí? Santo Fone, Verônica, Vara. Especial para a turma de nome Toque, Vitor Greff e a turma aí do KM. Fechou todas. 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Bora lá. 5:59.

0: 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Defesa Civil de Porto Alegre alerta para risco alto de elevação do Guaíba na região das ilhas e em áreas ribeirinhas da zona sul da capital. Alerta vale de amanhã até sexta-feira. Acidentes e ocorrências em estradas estaduais gaúchas vão passar a ser atendidos por central integrada do comando rodoviário a partir da próxima segunda-feira. Objetivo é garantir atendimento imediato aos chamados. Em discurso na ONU, Donald Trump rejeita a regulamentação internacional de inteligência artificial. Céu nublado em Porto Alegre agora faz 16 graus. O tempo segue seco hoje em todo o estado. 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
1: Trânsito. Com acidente em atendimento entre carro e moto na Protásio Alves, no cruzamento com a São Domingos, trecho do bairro São Bom Jesus, com um bloqueio parcial na faixa da esquerda, em direção ao bairro para retirada dos veículos acidentados, com um guincho no local e viaturas da brigada também. Na BR-116, na Serra Gaúcha, tem anúncio do DENIT para um bloqueio total que a partir de agora não tem previsão de liberação na ponte sobre o Rio das Antas, entre São Marcos e Campestre da Serra, que causa o bloqueio total desse caminho entre Caxias do Sul e Vacaria e também a divisa com Santa Catarina por conta de danos que foram identificados após as chuvas na estrutura da ponte. Com trânsito, Iantambará.
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0: Mais de 3.900 pessoas estão fora de casa em razão dos temporais no Rio Grande do Sul.
3: O número de pessoas fora de casa aumentou no estado. São agora 703 desabrigados e 3.231 desalojados, num total de 3.934 pessoas. São quase 800 pessoas a mais fora de casa em relação ao levantamento anterior. Em balanço divulgado na tarde desta terça-feira, a Defesa Civil informou que 563 mil pessoas foram afetadas pelos temporais. Desde sexta-feira, 155 municípios registraram ocorrências. São 4 mortes confirmadas, 3 feridos e uma pessoa desaparecida. Os danos incluem 2.177 casas destelhadas, 852 alagadas e 22 destruídas. Da redação, Ayrton Lemos.
0: 12 escolas estaduais impactadas pela chuva devem retomar aulas amanhã. Conforme a Secretaria Estadual da Educação, 58 instituições registram danos e 33 ainda estavam sem aulas nesta terça-feira. Dessas 33, 12 escolas devem retomar as atividades amanhã. Ao todo, são 72 escolas afetadas que apresentam dificuldades para acesso, transporte ou estão servindo de abrigo. Nas unidades impactadas, as aulas serão recuperadas posteriormente, ainda dentro do calendário escolar de 2026. O estado ainda monitora a situação das escolas junto às coordenadorias regionais de educação. Da redação, Laura Tedesco. 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Notícia na hora certa, volta na Rede Gaúcha às 8 horas. Da redação, Isadora Garcia.

0: em Santo Fora, hein? Bora lá, bora lá, bora lá, que tem um break comercial, depois a gente segue segunda hora. 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
0: 6:06, já já tem loterias por aqui também.
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11: Alexandre de Moraes se declara impedido de relatar ação envolvendo sua esposa no STF. Ministro havia sido escolhido relator após sorteio no STF. 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

Como é que estamos aí? A Wagner Portela, os guris que super lotaram aí, final de semana, fechamento da semana Farroupilha, nos horas assim, Campo Novo, hein? Pra cantar pra turma, hein? 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

0: 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Bora lá! 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Tá bom? Maravilha, hein? 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

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Bora lá, Banda Genial tem sucesso.

0: 6h23, já fechando aí a estação inverno, 21h05 termina, hein? 6h23.
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0: Vem aí a quinta edição da Escolha da Garota Agro da Escola Estadual de Ensino Médio Getúlio Vargas de Três Pinheiros. Dia 3 de outubro, com início às 23 horas, no GAN Carreteiros da Liberdade. A animação do baile ficará por conta da banda Sedução Fatal. Desde já, agradecem a presença de todos.
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1: Papai Musical JM Patrick.

Isso, e pra dona Eva, tá mandando um salve pra quem aí? Rick Renner, pra recordar, hein? Você foi aí o Rick Renner. Quem é bom falar, né? Todos os meios de comunicação destacando aí. Cantor Rick Renner, da dupla Rick Renner, que morreu aí aos 59 anos, sertanejo, que estava em helicóptero, que caiu na Serra Catarinense. A aeronave que transportava aí outras quatro pessoas que também não resistiram, né? Mas...

sucessos, Rick Renner. Você foi, né? A vida, né? Vamos lá. Vamos lá, porque tem loterias por aqui chegando. Caneta, papel, sorte. Olha, não jogou e deu, né, Sabrina? Bora lá. Pessoal das loterias aí, atualizando aí os números, os resultados. É, não era pra ti, né? Os números a ganhar, né? Cachaça aí. Eita, joguinho, hein? Tentação, né? Olha, quinto prêmio de hoje em nome da loja Bazar Fênix. 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Olha, quinto prêmio de hoje, 8.625. Quarto prêmio, 7.142. Né, Urso Branco? Alô, Urso Branco. O terceiro prêmio, 7.643. O segundo, 2.654. E primeiro, adivinha? É a placa do Fiesta do Guadalupe, hein? 6.640. 6.640 na pinha. É a plaquinha do Altinho Branco lá, né? Não jogou? Mais uma aí do Rick Renner pra

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1: Para lá mais uma, né?
2: Da notícia 3 da queda do helicóptero, né? Nossa.
1: É a vida, né? Mas vamos lá, né? Vamos aproveitar até que dá, né? É, Urso Branco.

0: vamos lá, tem previsão do tempo para amanhã, como é que tá o tempo aí?
1: Tá? Agora tem.
0: Tempo firme, frio, primeiro dia da estação primavera, vamos ver como é que se comporta aí. 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Olha para amanhã, quarta-feira, a mínima na marca dos 5 graus pela manhã, 18 graus aí a máxima. O tempo que fica firme aí nas regiões para amanhã, aproximação de uma massa de ar mais seco e frio sobre o estado, dia que começa com temperaturas baixas, principalmente nos pontos mais altos da região, que é a nossa região aqui de Soledade, Fontana Xavier, enfim, né? Tá, um tempo firme para amanhã, quinta também tempo firme, sexta também, e sábado aí pode ter alguma chuva, né? 5 milímetros é o que marca aí a previsão, tá bom? 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Quinto prêmio, 8.625. No quarto, 7.142. Terceiro, 7.643. No segundo, 2.654. E no primeiro, 6.640. Tá bom?
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0: Hora certa. Às 640 na pinha, lá. Bora lá, 18h48.
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0: Então tá aí, né? Coração dos brasileiros de luto, né? A perda desse astro da música sertaneja.
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0: a vida, né? Tá aí, doidinho por você, o sucesso. Rick Haneke compôs. As músicas compôs também para as vítimas da enchente em 2024. Quem não se lembra, né?
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0: E agora esse acidente aí de helicóptero que vitimou aí o cantor e mais a comitiva, mais quatro pessoas, né? Bora lá.
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0: Quatro para sete. Uma boa noite, bom descanso, é a vida, né?
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0: Bora lá. E com as boas lembranças, os sucessos, as músicas. Claro, tudo.

Isso, vamos fechando por aqui, uma super noite, bom descanso, tá? A gente se encontra amanhã cedo, se Deus quiser, né? É, que no mundo se é tudo e se é nada ao mesmo tempo, né? Mas é a vida, né? Bora lá, abraço, se cuidem, boa noite. A sequência Voz do Brasil depois, Balada.

0: dia.
1: Contagem regressiva para o Enem.
0: Dia 8 de novembro ocorre a primeira prova para mais de 5 milhões de inscritos.
1: E hoje vamos falar sobre como se preparar melhor para o exame.
0: Além de cartilha que traz dicas de como se sair bem na redação. Pablo Mundim.
2: O material reúne orientações sobre as 5 competências avaliadas e exemplos de redações do Enem 2025, acompanhados de comentários que ajudam a entender os critérios de correção.
1: Frente fria que está no sul do país avança para estados do Sudeste e Centro-Oeste.
0: Defesa Civil reforça orientações sobre os cuidados para quem vive em área de risco. Luana Karen.
3: Na tentativa de prevenir riscos à população, a Defesa Civil emite avisos, tendo como base boletins meteorológicos.
1: Qualidade de vida e acolhimento.
0: Agentes da Segurança Pública contam com serviço de atendimento psicológico online, gratuito e sigiloso. Gabriela Noronha.
4: E a iniciativa oferece avaliação e aconselhamento psicológico, psicoterapia e acompanhamento psiquiátrico.
1: Hoje na apresentação da Voz do Brasil, eu, Mariana Jungmann e Luciano Seixas.
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1: A Receita Federal vai liberar, a partir de amanhã, a consulta ao lote residual de restituição do Imposto de Renda.
0: Mais de 400 mil restituições vão ser pagas no dia 30 de setembro.
1: O lote residual contempla declarações transmitidas fora do prazo ou com pendências solucionadas pelos contribuintes.
5: Serão repassadas 412 mil restituições, com valor total que supera R$1,265 bilhão. O lote contempla as restituições de declarações feitas neste ano, transmitidas fora do prazo e com pendências que foram resolvidas pelos contribuintes. Também está neste lote as restituições residuais de exercícios anteriores. Os valores serão depositados no dia 30 de setembro, com prioridade para idosos, pessoas com deficiência e professores. Para consultar se a restituição está disponível, acesse gov.br/Receita Federal na aba Meu Imposto de Renda. Márcia Fernandes, para a Voz do Brasil.
0: De acordo com a Receita Federal, o pagamento da restituição é feito somente em conta bancária do titular da declaração.
1: Em caso de erro nos dados bancários, o órgão oferece serviço de reagendamento disponibilizado pelo Banco do Brasil em até um ano após a primeira tentativa de crédito.
0: E a Receita Federal divulgou um balanço com os dados de solicitações pelo Simples Nacional e pelo regime regular do IBS e da CBS.
1: Segundo o levantamento, até o dia 18 de setembro, o órgão registrou mais de 180 mil pedidos de adesão ao Simples Nacional. Já o regime regular dos novos tributos registrou 165 mil solicitações.
0: No total de pedidos feitos pelo Simples ou para o Simples Nacional, cerca de 61 mil já foram aprovados.
1: A Receita alerta que quase 120 mil solicitações foram negadas, mas ainda estão no prazo legal de 30 dias para regularização das pendências.
0: Mais informações em gov.br/Receita Federal.
1: Profissionais de segurança pública de todo o país têm acesso ao atendimento psicológico gratuito e sigiloso pela internet.
0: O Escuta SUSP prevê a ampliação da capacidade de atendimento e reúne ações voltadas à saúde mental desses profissionais.
6: Desde 2024, agentes da segurança pública podem contar com um serviço de atendimento psicológico online, gratuito e sigiloso, o Escuta SUSP. Segundo dados do Ministério da Justiça e Segurança Pública, divulgados nesta terça-feira, mais de 50 mil atendimentos foram realizados em todo o Brasil, consolidando o projeto como uma das principais ferramentas de apoio à saúde mental desses profissionais. O coordenador clínico do Escuta SUSP, Michael Leone, explica que a iniciativa oferece avaliação e aconselhamento psicológico, psicoterapia e acompanhamento psiquiátrico.
7: A pessoa que chega nesse serviço, ela passou por uma triagem, ela foi encaminhada, ela foi instruída sobre como funciona esse serviço. E junto com esse serviço, a gente tem dois outros serviços de apoio, que são a psiquiatria e o serviço de gerenciamento de terapia medicamentosa. Então, todo esse arcabouço que foi construído, ele funciona de uma maneira muito complementar e ajuda a gente a compreender o paciente como um todo.
6: Foi lançado nesta terça-feira o painel Qualidade de Vida no Trabalho. A primeira publicação de dados sobre o tema, reúne, entre outras informações, dados sobre o efetivo, as condições de trabalho das mulheres na segurança pública e os serviços de saúde mental e prevenção ao suicídio. Para o secretário nacional de Segurança Pública, Chico Lucas, falar sobre saúde mental entre esses profissionais é também fortalecer os serviços de proteção ao cidadão.
8: Então, a Escuta SUSP, esse projeto é fundamental porque é a primeira vez que a gente capacita também o Ministério Público para que eles tenham conhecimento de como é a rotina de verdade do policial e que a gente possa juntos combater tanto o autoextermínio, o suicídio, que é tão grave entre as fileiras das polícias, mas também a violência policial.
6: Os profissionais do Sistema Único de Segurança Pública de todo o país podem se cadastrar e iniciar o atendimento especializado diretamente pelo portal oficial do Escuta SUSP no endereço gov.br/escutaSUSP. Para o público geral ou profissionais de outros setores que estejam passando por momentos de sofrimento psíquico, o Centro de Valorização da Vida, o CVV, segue prestando atendimento gratuito e apoio emocional 24 horas por dia através do telefone 188. Reportagem Gabriela Noronha.
9: Dicas do Enem.
10: Olá, meu nome é Ana Clara de Oliveira e a minha dúvida é melhor estudar sozinho ou em grupo?
11: A professora de português, Laíssa Rodrigues, vai responder.
12: As duas possibilidades são interessantes, tanto sozinho quanto em grupo. Sozinho porque às vezes você está em casa, né, tem uma maior concentração, só que essa troca de experiência, de conteúdo, de interpretação também é excelente, né, ali para você fazer com os colegas, até mesmo em intervalo de escola.
13: Meu nome é Rodrigo Nunes e eu queria saber como eu faço para revisar os conteúdos.
11: Quem dá a dica é a professora Laíssa Rodrigues.
12: Cada pessoa, ela vai ter uma forma de revisar, né, e fixar aquele conteúdo diferente. Só que eu acredito que somos muito visuais. Então você pode fazer mapa mental, você pode colocar cartões espalhados pela casa, pelo quarto, que aí ajuda mais a fixar o conteúdo e ficar preparado na hora da prova.
11: É isso aí, se prepare e acompanhe as nossas dicas toda terça-feira aqui na Voz do Brasil e também na radiogov.ebc.com.br.
1: Pois é, e uma das provas que fazem o estudante quebrar a cabeça é a redação.
0: E não é por acaso, ela vale 1.000 pontos e pode fazer muita diferença na nota final, ajudando o candidato a conquistar uma vaga na universidade.
1: E para ajudar quem está se preparando, já está disponível a cartilha do participante, com orientações, critérios de correção e exemplos de textos.
2: O material reúne orientações sobre as 5 competências avaliadas e exemplos de redações do Enem 2025, o Exame Nacional do Ensino Médio, acompanhados de comentários que ajudam a entender os critérios de correção. O texto deve ser dissertativo, argumentativo, ter até 30 linhas e ser elaborado a partir do tema proposto, dos textos motivadores e dos conhecimentos do participante. Cada redação é corrigida por 2 avaliadores, que atribuem até 200 pontos em cada uma das 5 competências. Para a estudante de Brasília, Beatriz Cossio, de 17 anos, a redação é uma das partes mais difíceis da prova.
14: Você tem que estudar muito, tem que se dedicar muito e principalmente procurar artigos, né, procurar repertórios, colocar suas ideias no papel.
2: Para ela, o caminho é praticar.
14: É questão de prática, de você procurar, ler e você já ter na sua mente de uma forma que você consiga lembrar na hora da prova.
2: Assim como Beatriz, muitos estudantes têm dificuldade para colocar no papel o que pensam na hora do exame. O professor de redação, José Aguilera, orienta sobre como aproveitar os textos de apoio e os critérios de avaliação.
15: Faça a leitura tranquila, cuidadosa, atenta dos textos de apoio. Lembre-se, o critério básico, as 5 competências do Enem é aquilo que vai te orientar para uma escrita formal, argumentativa, coesão, coerência e, finalmente, a proposta de intervenção baseada nos direitos humanos. Seguindo isso, tua nota vai ser excelente.
2: A cartilha também alerta para situações que podem levar a nota zero, como fuga ao tema, texto com até 7 linhas e desrespeito à estrutura dissertativo-argumentativa. O material ainda tem versões específicas para participantes com dislexia, transtorno do espectro autista e para surdos ou pessoas com deficiência auditiva. E além das orientações para os participantes, o Enem envolve uma grande estrutura de preparação e aplicação, destaca Ricardo Cardoso, presidente substituto do INEP, Instituto Nacional de Estudos e Pesquisas Educacionais Anísio Teixeira, responsável pelo Enem.
16: A gente está falando de 5 milhões de inscritos participantes no exame, que vão estar realizando a prova em mais de 14 mil locais de aplicação, em mais de 1.900 municípios.
2: As provas do Enem 2026 serão aplicadas nos dias 8 e 15 de novembro. A redação será no primeiro dia de exame. A cartilha está disponível gratuitamente no portal do INEP, no endereço gov.br/INEP. Reportagem Pablo Mudim.
0: Samile Leão, de 21 anos, estudante de escola pública de Virginópolis, em Minas Gerais, foi aluna nota 1000 na redação e hoje cursa medicina na Federal do Estado.
1: E sabe como ela conseguiu? Estudando, fazendo simulados, inclusive durante feriados e encontros de família, como ela conta.
17: Todo mundo via o tanto que eu estudava. Às vezes eu vinha para cá num feriado, tinha festa de família, eu ia um pouquinho e já voltava para casa para fazer um simulado. Todo mundo via o tanto que eu realmente abdicava de muita coisa para poder estudar.
18: O que eu gostaria que as pessoas lembrassem quando elas conhecessem a minha história é de que é possível realizar nossos sonhos com dedicação e paciência, com muito amor também, se rodear por pessoas que te fazem bem e que podem tornar o processo mais leve.
0: E o Ministério da Educação lançou um guia com informações e conteúdos para ajudar os estudantes nesta reta final para a prova do Enem.
1: O espaço reúne em um só lugar vídeos, tutoriais, dúvidas frequentes, além de informações oficiais para ajudar os participantes na preparação para as provas.
0: A seção Alunos Nota 1000 traz histórias de estudantes que alcançaram a nota máxima na redação e na seção Enezeiros, os estudantes podem compartilhar rotinas de estudos.
1: O guia também conta com materiais pedagógicos produzidos pelo Ministério e disponibiliza o acesso a aplicativos gratuitos, como o MEC Enem, Idiomas e Livros.
0: Saiba mais em gov.br/MEC.
1: Empresas brasileiras afetadas pelas tarifas impostas pelos Estados Unidos ou por conflitos internacionais já podem solicitar financiamento ao BNDES, o Banco Nacional de Desenvolvimento Econômico e Social.
0: Os recursos podem ser utilizados, por exemplo, em capital de giro, compra de máquinas e equipamentos e investimentos para adaptação da atividade produtiva.
19: As empresas interessadas em obter financiamento na nova fase do Plano Brasil Soberano já podem dar entrada nos pedidos de crédito. A nova etapa do plano está atendendo empresas brasileiras que atuam em setores estratégicos para a balança comercial, além das empresas afetadas por tarifas comerciais impostas pelos Estados Unidos, por conflitos internacionais e pelo avanço de medidas protecionistas no comércio mundial. Como explica José Luiz Gordon, diretor de Desenvolvimento Produtivo, Inovação e Comércio Exterior do BNDES, o Banco Nacional de Desenvolvimento Econômico e Social.
20: São mais de 22 bilhões de reais para apoiar investimentos, para apoiar capital de giro, para quem quer exportar, aqueles empresários que estão sendo afetados pelo tarifaço, estão sendo afetados pela Guerra do Golfo ou em setores estratégicos.
19: As empresas interessadas em obter crédito podem protocolar os pedidos de financiamento diretamente no BNDES ou nas instituições financeiras credenciadas. Reportagem André de Barros Lima.
1: Alface, cebola, batata e mamão ficaram mais baratos nas centrais de abastecimento do país.
0: É o que mostrou o levantamento mensal da Conab, referente a agosto.
1: E a comercialização de frutas aumentou, inclusive para o mercado externo.
21: Os preços da batata recuaram em torno de 11% em agosto nas centrais de abastecimento monitoradas pela Conab. Entre as hortaliças, as cotações da cebola e da alface também registraram queda na maior parte das capitais do país. Já os valores de comercialização da cenoura mantiveram-se estáveis em agosto. Os dados são do nono boletim hortigranjeiro divulgados pela Conab nesta terça-feira. A pesquisa também mostrou que a comercialização de frutas nas CEASAs cresceu 4,5% no último mês. O mamão ficou mais barato em 70% dos locais monitorados, com queda de quase 11% em média. Melancia e laranja também registraram um leve declínio em agosto. Já a banana, por outro lado, foi a fruta com maior incremento na média mensal. De acordo com dados do Ministério do Desenvolvimento, Indústria, Comércio e Serviços, as exportações de frutas e hortaliças nos primeiros 8 meses do ano alcançaram 789 mil toneladas, com faturamento superior a US$ 1 bilhão. Natália Koslick, para a Voz do Brasil.
0: Reforço no estoque de grãos. Na última semana foram realizados 2 leilões pela Conab que vão garantir quase 200 mil toneladas de milho nos estoques públicos.
1: O objetivo é a prevenção a possíveis impactos do fenômeno climático El Niño, que pode comprometer o abastecimento e a oferta de grãos no país.
3: São mais de 190 mil toneladas de milho para abastecer estoques do programa de venda em balcão. A aquisição do cereal pela Conab é destinada para a formação de estoques como medida de prevenção a possíveis impactos do fenômeno El Niño, segundo a ministra do Desenvolvimento Agrário, Fernanda Machiavelli. O reforço nos estoques públicos auxilia produtores rurais e criadores de animais.
4: Por um lado, garantindo a compra desses produtos pela agricultura, pelo agro brasileiro e pela agricultura familiar, e ao mesmo tempo garantindo a oferta de insumos para quem cria animais no Nordeste e alimento para as populações que possam vir a ser afetadas por esse evento climático que afeta já o mundo todo.
3: A agricultura familiar vai fornecer a maior parte do milho adquirido pela Conab, 121 mil toneladas. As outras 70 mil toneladas do cereal foram compradas em ampla concorrência, incluindo produtores rurais, cooperativas e comerciantes. Silvio Porto, diretor-presidente da Companhia Nacional de Abastecimento, destacou o acompanhamento dos preços e do fornecimento de alimentos nas capitais do país.
22: Hoje nós temos informação de todo o Brasil, nós ampliamos sobretudo as capitais da região amazônica e as do Nordeste que faltavam. Então, esse é um instrumento de acompanhamento, de monitoramento que permite a gente ter uma série histórica que, de fato, a gente sabe como está o custo de vida, como está os preços dos alimentos em todas as capitais brasileiras, de norte a sul do Brasil.
3: A companhia também conta com um estoque de 300 mil toneladas de arroz para este ano. Para participar do programa Venda de Balcão e comprar dos estoques da Conab, o produtor deve se cadastrar no SICAM, o Sistema de Cadastro de Produtores Rurais. Os pedidos, pagamentos e agendamento de retirada são feitos de forma online pelo Balcão Digital da Conab. Reportagem Luciana Colares de Holanda.
0: Com previsões de mais tempestades no centro-sul do Brasil, a Defesa Civil reforça as orientações sobre os cuidados para quem vive em área de risco.
1: Os alertas são emitidos via celular por canais como SMS e WhatsApp.
23: Os 3 estados da região sul do país estão com alertas de perigo de tempestade e de ventos fortes. Na tentativa de prevenir riscos à população, a Defesa Civil emite avisos, tendo como base boletins meteorológicos. Tiago Molina, coordenador-geral de monitoramento e alerta da Defesa Civil, explica que o cidadão deve ficar atento ao celular, principalmente se mora perto de áreas de risco.
24: A Defesa Civil Nacional trabalha em articulação com as defesas civis estaduais e municipais para a emissão de alertas à população, alertas que chegam via mensagens WhatsApp, mensagens por SMS e também chegam por meio do Defesa Civil Alerta, que se utiliza da tecnologia de cell broadcast para fazer uma informação chegar até os celulares das pessoas.
23: Entre os riscos relacionados a eventos climáticos extremos estão deslizamentos de terra e inundações. A recomendação para quem mora próximo a áreas de risco é conhecer com antecedência possíveis rotas de fuga. Além das informações sobre o risco, alertas da Defesa Civil trazem dicas de autoproteção. O meteorologista do IMET, Roberto Baltazar, afirma que com o deslocamento da frente fria, estados do Sudeste e Centro-Oeste também entram em alerta.
5: Essa frente fria trouxe condições de tempestade para os estados do Rio Grande do Sul e Santa Catarina. Porém, o foco principal a partir do dia 22, hoje, terça-feira, é para a região do estado do Paraná, também trazendo condições de tempestade para o estado do Centro-Sul de São Paulo, oeste do Rio de Janeiro, estado do Mato Grosso do Sul e também as porções mais ao sul do Mato Grosso e do estado de Goiás.
23: Para receber alertas da Defesa Civil Nacional, é preciso se cadastrar pelo WhatsApp no número 61-2034-4611. As mensagens também podem chegar por SMS. Já para receber os alertas de nível severo ou extremo, não é preciso fazer cadastro. Basta estar em local com cobertura de celular. Neste caso, os avisos aparecem na tela do celular, acompanhado de uma sirene. Reportagem Luana Karen.
0: O ponteiro vira hoje às 9h05 da noite e dá início à chegada da primavera.
1: E com ela, a 20ª Primavera dos Museus, que abre espaço para todo mundo conhecer mais sobre cultura, história, ciência.
0: Museus de todo o país têm programação especial nesta semana.
1: A iniciativa reúne mais de 920 instituições e cerca de 2.700 atividades até domingo, dia 27.
0: Com o tema Museus para Todas as Pessoas, a programação busca ampliar o acesso a esses espaços com ações voltadas à inclusão, à acessibilidade e à participação dos diferentes públicos.
6: Museu também é lugar de descoberta, de encontro e de pertencimento. E esses espaços ganham uma programação especial em todo o país. É a 20ª Primavera dos Museus, promovida pelo IBRAM, o Instituto Brasileiro de Museus. Até domingo, dia 27.

0: O Instituto Brasileiro de Museus. Até domingo, dia 27, mais de 920 instituições participam da iniciativa. A programação busca aproximar ainda mais os museus das pessoas, como explica Fernanda Santana Rabelo de Castro, presidente do IBRAM.
1: São visitas, exposições, exibições cinematográficas que trazem a temática, mas que também trazem acessibilidade, também trazem inclusão. São atividades que constroem narrativas junto com os públicos, junto com os territórios.
0: Ao todo, são 2.700 atividades, entre exposições, oficinas, palestras, visitas mediadas e ações educativas em todo o país. O tema deste ano é Museus para Todas as Pessoas, uma oportunidade para quem já frequenta esses espaços e também para quem ainda não teve essa experiência. É o caso de Benjamin Carvalho de Souza, de 8 anos, que visitou um museu pela primeira vez. Entre tantas descobertas, uma chamou especialmente a atenção do menino, o aparelho conhecido como curvas de sino.
2: Aquele negócio que a gente bate nas bolas de vermelho versus azul, que a gente tem que bater para ganhar ponto. Ele ensina coisas diferentes da sala de aula.
0: No SESI Lab, em Brasília, a experiência com estudantes mostra como a educação pode transformar a visita ao museu em uma oportunidade de descoberta. Mais do que observar objetos e exposições, a proposta é estimular a curiosidade, a participação e o aprendizado, explica Cláudia Ramalho, superintendente de cultura do SESI.
3: E aqui é um espaço que os professores também, além do trazer os seus alunos para se divertirem, é um espaço também de aprendizagem na prática daquilo que eles aprenderam, né, na teoria dentro de sala de aula.
0: A Primavera dos Museus também chama atenção para as barreiras que ainda afastam parte da população desses espaços. Acessibilidade, diversidade, representatividade e direito à memória fazem parte da discussão deste ano. E participar é simples. A programação está disponível na plataforma Visite Museus, no endereço visite.museus.gov.br. É possível pesquisar atividades por estado, cidade, data e instituição. É só escolher a experiência e descobrir um museu que pode estar mais perto do público do que se imagina. Com locução de Thaís de Araújo, reportagem Pablo Mundim.
4: E essas foram as notícias do Governo Federal.
5: Uma realização da Secretaria de Comunicação Social da Presidência da República.
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5: Fique agora com as notícias do Poder Judiciário e do Congresso Nacional. Boa noite.
4: Boa noite, até amanhã.
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7: Você vai ouvir agora notícias do Poder Judiciário.
8: Presidente do STF, Edson Fachin, diz que Poder Judiciário trabalha para dar mais segurança à negociação de precatórios.
9: Flávio Dino discute com autoridades a responsabilidade na aplicação de emendas parlamentares.
8: STJ vai promover audiência pública sobre advertência de glúten em embalagens de alimentos.
9: Boa noite, eu sou Leandro Bezerra.
8: E eu sou Walter Lima.
9: O Supremo Tribunal Federal realizou hoje audiência pública para discutir aspectos relacionados ao controle, à transparência e à responsabilidade na destinação de recursos públicos por meio de emendas parlamentares impositivas.
8: O debate ocorreu sob relatoria do ministro Flávio Dino e reuniu representantes de diferentes instituições, órgãos de controle, especialistas e entidades da sociedade civil.
9: O Poder Judiciário tem trabalhado para dar mais segurança e transparência à negociação de precatórios do país.
8: Agora, em setembro, o Conselho Nacional de Justiça realizou uma audiência pública sobre o tema em agosto, o Supremo Tribunal Federal assinou uma portaria conjunta com o Banco Central para reforçar os mecanismos de proteção na transferência de precatórios. Marcela Luiza.
10: Precatório é o dinheiro que uma pessoa ou empresa tem direito a receber do poder público depois de ganhar uma ação judicial definitiva. Agora, em setembro, o Conselho Nacional de Justiça realizou uma audiência pública com representantes de diferentes setores com o objetivo de receber sugestões para melhorar a tecnologia e a forma de controle da transferência dos créditos dos precatórios. A audiência é fruto das atividades do grupo de trabalho criado

0: pela portaria conjunta assinada pelo Supremo Tribunal Federal e pelo Banco Central do Brasil, o Bacen, em agosto deste ano. Na ocasião da assinatura do acordo, o presidente do STF e do CNJ, ministro Edson Fachin, destacou que o objetivo é garantir mais transparência e segurança jurídica.
1: O objetivo dessa nova regulação, obviamente, não é impedir a circulação de créditos, mas sim de garantir que ocorra com transparência, segurança jurídica, rastreabilidade e proteção aos credores, especialmente aos credores em situação de vulnerabilidade.
2: O Superior Tribunal de Justiça vai realizar audiência pública para discutir se a informação contém glúten é suficiente nas embalagens de alimentos industrializados ou se deve incluir a advertência: o glúten é prejudicial à saúde dos doentes celíacos.
3: O evento será nesta quarta-feira, 23 de setembro, a partir das 14h. Fátima Uchoa.
4: Os debates vão incluir especialistas e representantes de entidades interessadas na causa celíaca e serão transmitidos ao vivo pelo canal do STJ no YouTube para qualquer pessoa acompanhar. A audiência pública foi convocada pelo relator do tema repetitivo 1343, ministro Ricardo Vilas Boas Cueva, para reunir informações que auxiliem na formação do precedente qualificado. As exposições abordarão aspectos médicos e científicos relacionados à doença celíaca, além de possíveis impactos regulatórios e econômicos da eventual exigência de advertência complementar nas embalagens de alimentos industrializados.
2: Começou nesta terça-feira no Tribunal Superior do Trabalho, em Brasília, um seminário sobre acessibilidade, inclusão e combate ao capacitismo.
3: O encontro reúne magistrados, servidores e especialistas e termina nesta quarta-feira. Simone Moura.
5: Durante o evento, foi entregue o Prêmio Justiça do Trabalho Acessível. Foram premiados 5 projetos nas áreas de atitude, gestão da acessibilidade, comunicação, tecnologia e serviços. Ao longo do dia, os debates trataram da política de acessibilidade e inclusão da justiça do trabalho e das barreiras enfrentadas pelas pessoas com deficiência. À tarde, a programação abordou a acessibilidade digital e documental e o papel das pessoas com deficiência na luta por direitos e inclusão. O seminário continua nesta quarta-feira com oficinas e novos debates sobre o assunto.
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2: A você uma boa noite.
3: Boa noite e até amanhã.
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8: Eu sou Humberto Pinheiro e estes são os destaques de hoje do Jornal do Senado, que começa agora. Projeto que cria a Semana do Pequeno Investidor está pronto para ser votado em comissão do Senado. Visita ao Congresso aproxima jovens do debate sobre aprendizagem profissional. Veículos de comunicação do Senado e da Câmara preparam cobertura especial das eleições. Boa noite. Está pronto para votação na Comissão de Educação e Cultura o projeto que cria a Semana Nacional do Pequeno Investidor. A proposta dedica a segunda semana de outubro à promoção de ações de educação financeira. Repórter Patrícia Oliveira.
9: O projeto que cria a Semana Nacional do Pequeno Investidor busca levar conhecimento básico sobre investimentos à população. Mostrar que qualquer pessoa pode começar a investir com segurança, alertar contra fraudes e a complexidade do mercado de capitais e estimular o hábito de poupar e investir desde cedo. A proposta da senadora Jussara Lima, do PSD do Piauí, dedica a segunda semana de outubro para as ações educativas e foi debatida com especialistas em audiência pública no Senado. Para a

0: Os veículos de comunicação do Senado e da Câmara vão trabalhar de forma integrada na cobertura das eleições. Na Rádio Senado, a programação terá uma atenção especial à fase de apuração com uma transmissão independente. O sinal também poderá ser retransmitido pelas rádios parceiras em todo o país. A reportagem é de Yasmin Rodrigues.
1: A cobertura especial vai acompanhar o eleitor durante todo o domingo, desde o início da votação até a divulgação dos resultados. Rádio Senado, Rádio Câmara, TV Senado e TV Câmara, além das agências de notícias das duas casas, vão trabalhar de forma integrada com entradas ao vivo dos tribunais eleitorais e a participação de especialistas e consultores para explicar o processo eleitoral e analisar o cenário político. A cobertura também terá participação de jornalistas da rede legislativa de rádio e televisão, com repórteres das assembleias legislativas e das câmaras municipais de todo o país. A coordenadora-geral da Rádio Senado, Leila Herédia, explica como foi preparada essa cobertura integrada e o que o ouvinte poderá acompanhar ao longo do domingo.
2: A nossa ideia é mostrar para o eleitor, para o ouvinte, para o telespectador, tudo o que acontece durante o dia em todas as etapas da eleição. A gente vai ter entrada ao vivo de todas as regiões do Brasil, com notícias atualizadas, informações de serviços, acontecimentos, as notícias mais quentes.
1: A partir das 5 da tarde, a Rádio Senado deixa o pau de transmissão e passa a fazer uma cobertura ao vivo de forma independente, justamente quando começa a apuração dos votos. O sinal estará liberado para ser retransmitido por qualquer emissora do país.
0: Os eleitores que pretendem usar o e-título para se identificar no dia da votação devem ficar atentos ao prazo para o primeiro acesso ao aplicativo. A Justiça Eleitoral orienta que o procedimento seja feito até 3 de outubro, sábado anterior ao pleito. A reportagem é de Luísa Mello.
3: Os eleitores que pretendem usar o e-título para se identificar no momento da votação devem registrar o primeiro acesso no aplicativo até 3 de outubro, sábado anterior ao pleito. A ação da Justiça Eleitoral tem como objetivo evitar a sobrecarga do aplicativo no dia da eleição, quando o download e o primeiro acesso serão interrompidos. O ministro Cássio Nunes Marques, presidente do Tribunal Superior Eleitoral, informa que notificações já foram enviadas aos eleitores por meio do e-título para promover as atualizações.
4: A Justiça Eleitoral iniciou o envio de notificações oficiais pelo aplicativo e-título. A iniciativa busca facilitar o acesso a informações importantes para o exercício do voto, como a consulta antecipada ao local e a sessão de votação. Reforçamos, portanto, a recomendação para que eleitoras e eleitores mantenham o aplicativo atualizado, façam o primeiro acesso e confiram seus dados com antecedência.
3: Para usar a versão digital do título de eleitor com fotografia disponibilizada pelo aplicativo, é preciso apresentar o e-título diretamente na tela do celular ou no tablet ao mesário no dia da votação. Não serão aceitas capturas de tela nem documentos sem foto. O aplicativo também disponibiliza a consulta do local de votação e outras informações importantes durante o período eleitoral.
0: Nas eleições deste ano, estão aptos a votar quase 2 milhões de eleitoras e eleitores com algum tipo de deficiência, o maior número já registrado pela Justiça Eleitoral. Para garantir a autonomia desse público, são adotadas medidas de acessibilidade, como a preferência na fila no dia da votação, o direito de ingressar na sessão eleitoral com cão-guia e o auxílio de uma pessoa de confiança, que pode acompanhar o eleitor na cabine de votação. No entanto, o acompanhante não poderá estar a serviço da Justiça Eleitoral, de partido político, federação ou coligação. Na urna eletrônica é disponibilizado um sistema de áudio que orienta cada passo da votação para os eleitores com deficiência visual e a Justiça Eleitoral fornece fone de ouvido descartável. A urna tem ainda teclado em braille e intérprete de Libras exibido no campo canto inferior da tela. Para o senador Flávio Arnes, do PSB do Paraná, a acessibilidade durante todo o processo de votação é um direito. Na avaliação dele, é preciso garantir condições adequadas para que as pessoas com deficiência não encontrem dificuldades para votar.
5: Direito ao voto, acessibilidade, não ter

0: problemas no local, participar do processo, é um direito fundamental de todos, todas na construção da democracia e também da pessoa com deficiência.
1: Quarenta e cinco jovens do programa Aprendiz do Futuro de Luziânia, em Goiás, visitaram o Congresso Nacional e conheceram de perto o trabalho de deputados e senadores. A visita aconteceu ao mesmo tempo em que o Senado analisa o Estatuto do Aprendiz, proposta que reorganiza as regras da aprendizagem profissional no país. Repórter Henrique Nascimento.
2: Conhecer onde as leis são discutidas fez parte da formação de 45 jovens do programa Aprendiz do Futuro de Luziânia, em Goiás. Eles visitaram o Congresso Nacional e acompanharam de perto espaços que até então muitos conheciam apenas pela televisão ou pela internet. Para o instrutor Gabriel Fonseca, a experiência aproxima os jovens da cidadania e das decisões que fazem parte da vida deles.
3: A visita ao Congresso Nacional, ela possibilitou que os jovens compreendessem na prática que esses espaços fazem parte da vida deles e da construção da nossa sociedade.
2: No Senado, a aprendizagem profissional também está em debate. A Comissão de Assuntos Sociais aprovou o Estatuto do Aprendiz, que reorganiza as regras para a contratação e formação de adolescentes e jovens de até 24 anos. O texto mantém cotas entre 5% e 15% e dá prioridade a jovens em situação de vulnerabilidade. O senador astronauta Marcos Pontes, do PL de São Paulo, defendeu mais oportunidades para que os jovens desenvolvam habilidades ligadas às novas tecnologias.
4: E eles agora, em tempo de tecnologia, inteligência artificial, eles têm a capacidade de fazer muito mais que muito adulto aí, né? Tentando aprender inteligência artificial, você dá um negócio desse na mão de um jovem aí, ele destrincha esse negócio rapidamente.
2: O projeto ainda vai ser votado pelo plenário do Senado.
1: Com trabalhos técnicos de Eliseu Caires, o Jornal do Senado fica por aqui. Acompanhe agora as notícias da Câmara dos Deputados. Boa noite e até amanhã.
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6: Proposta prioriza métodos de ensino específicos para pessoas com autismo.
7: Mercosul aprova acordo de cooperação educacional entre países do bloco.
8: Projeto de lei obriga a instalação de brinquedotecas em delegacias da mulher.
9: Boa noite. Avança na Câmara a proposta que torna obrigatória a instalação de brinquedotecas em delegacias da mulher e em fóruns. O repórter José Carlos Oliveira tem os detalhes.
10: As comissões de defesa dos direitos da mulher e da previdência social, infância e adolescência aprovaram um projeto de lei que torna obrigatória a instalação de brinquedotecas em delegacias da mulher e em fóruns do país. A proposta do deputado Marques Beltrão, do União de Alagoas, tem foco no acolhimento de mães, crianças e adolescentes vítimas de violência nos espaços investigativos e da justiça. De acordo com o texto, as brinquedotecas deverão contar com atividades lúdicas e educativas e pelo menos um profissional habilitado para monitorar e adequar o espaço às necessidades das crianças. Uma das relatoras da proposta, a deputada Laura Carneiro, do PSD do Rio de Janeiro, ampliou o alcance da medida. Além de brinquedotecas, ela também prevê que as delegacias da mulher mantenham equipe multidisciplinar para atendimento às mulheres em situação de violência, como psicólogas, assistentes sociais, advogadas e pedagogas.
11: Nós já votamos aqui em todo um arcabouço jurídico que trata das crianças vítimas e testemunhas de crimes violentos. Criamos aí a escuta especializada e toda uma tecnicidade que tem que ser utilizada no Poder Judiciário. As brinquedotecas complementam essa lei. É muito importante que a criança e a mãe cheguem num ambiente, na hora da denúncia, né, da violência sexual, por exemplo, com algum tipo de acolhimento. E a brinquedoteca pode auxiliar essa criança nesse processo de oitivo.
10: Em outra alteração no texto, Laura Carneiro inclui na Lei de Diretrizes e Bases da Educação Nacional a previsão de que filmes nacionais e de conteúdos contra a violência doméstica e familiar passem a integrar o currículo complementar das escolas, com no mínimo 2 horas mensais. O texto original e as alterações ainda vão passar pela análise das comissões de segurança pública e de Constituição e Justiça. Da Rádio Câmara de Brasília, José Carlos Oliveira.
5: Segurança Pública.
12: Na Comissão de Segurança Pública, Alexandre Leite, do União de São Paulo, é relator do projeto que cria o Protocolo Nacional de Investigação de Crianças e Adolescentes Desaparecidos. O texto visa padronizar e agilizar as investigações desde o registro do desaparecimento.
13: O relatório de Alexandre Leite estabelece diretrizes para a atuação dos órgãos de segurança pública na busca por menores desaparecidos. A proposta também autoriza a divulgação imediata e georreferenciada de alertas em casos de risco à vida ou à integridade física da vítima.
12: Daiana Santos, do PCdoB do Rio Grande do Sul, apresentou o projeto que cria mecanismos de proteção e assistência integral às vítimas de crimes raciais. O texto prevê ações para evitar exposição indevida, constrangimentos e repetição desnecessária de depoimentos.
13: A proposta de Daiana Santos também determina que ocorrências com indícios de motivação racial sejam registradas como crimes raciais e não como crimes diversos. A iniciativa ainda assegura acompanhamento jurídico e prioridade na tramitação das investigações e dos processos.
12: Uma punição mais severa para o uso de drones em práticas criminosas é o que prevê proposta de Luiz Felipe de Orleans e Bragança, do PL de São Paulo. A ideia, segundo ele, é criar agravantes e ampliar penas em até 2/3 quando essa tecnologia for utilizada.
13: Luiz Felipe de Orleans e Bragança alerta para o avanço das facções que utilizam esses equipamentos no monitoramento policial, no transporte de armas e na entrega de insumos em presídios. Ele lembra que o texto não impõe restrição ao uso civil ou profissional dos drones.
12: Os deputados analisam o projeto de professora Marcivânia, do PCdoB do Amapá, que garante a transferência de servidoras públicas e empregadas da iniciativa privada em situação de violência doméstica para outras localidades como medida de proteção. O texto cria o Pacto Federativo de Proteção à Pessoa em Situação de Violência Doméstica e Familiar.
13: A matéria também cria um fundo nacional para custear as transferências e auxiliar financeiramente as vítimas, além de incentivos para empresas que aderirem ao programa. Professora Marcivânia explica que o objetivo é estabelecer mecanismos de cooperação entre os entes federados para viabilizar a medida.
12: A Câmara aprovou o projeto que estabelece o direito de indenização por dano moral nos casos de violência doméstica contra a mulher. A relatora do texto, Lídice da Mata, do PSB da Bahia, acredita que a medida amplia a proteção porque responsabiliza ainda mais os agressores.
14: Esse projeto, ele visa justamente fazer com que a mulher vítima da violência doméstica possa processar, ela possa ser recompensada financeiramente pelos danos morais à sua imagem. Então, ela reforça a condenação do agressor e ela reforça, portanto, a luta da vítima para combater esta violência.
13: Lídice da Mata argumenta que a violência doméstica provoca consequências que vão além das agressões físicas, atingindo a saúde mental e a dignidade das vítimas. Para ela, a proposta fortalece a Lei Maria da Penha e amplia os mecanismos de proteção às mulheres.
5: Relações Exteriores.
12: A representação do Mercosul aprovou um acordo para cooperação educacional entre os países do bloco. A repórter Maria Neves explica as medidas propostas.
15: A representação brasileira no Parlamento do Mercosul aprovou o acordo para reconhecimento de estudos e títulos de ensino superior técnico profissional, tecnológico, artístico e de formação de professores entre os países do bloco. Como ressaltou o relator, deputado Vermelho, do PL do Paraná, o texto estabelece apenas princípios gerais e diretrizes para a cooperação. A implantação do reconhecimento mútuo dos diplomas ocorrerá depois que os ministros da Educação do Bloco aprovarem mecanismos como as tabelas de equivalência das disciplinas cursadas. Na opinião do deputado Vermelho, essa previsão garante mais estabilidade para a cooperação educacional entre os países.
16: Ao atribuir à reunião de ministros da Educação a elaboração das tabelas de equivalências dos instrumentos de reconhecimento e do mecanismo de implementação. O acordo prestigia os órgãos especializados do bloco e institui mecanismos permanentes de atualização de seus procedimentos, conferindo maior estabilidade e previsibilidade à cooperação regional em matéria educacional.
15: Vermelho defende ainda que a cooperação educacional vai favorecer a formação de recursos humanos, fortalecer as redes acadêmicas regionais e contribuir para o desenvolvimento científico, tecnológico e social dos países participantes.
16: É a oportunidade da integração dos nossos professores, dos nossos mestres com os países membros. Tendo a oportunidade de um professor de matemática lá de Foz do Iguaçu dar aula no Paraguai, dar aula na Argentina, no Uruguai e assim vice-versa. Eu acho que isso a gente passa a uniformizar ainda mais a questão educacional do Mercosul.
15: Para o presidente da representação brasileira no Parlamento do Mercosul, deputado Arlindo Quinalha, do PT paulista, o mecanismo de cooperação educacional vai ser especialmente importante para estudantes brasileiros de medicina que se formam nos outros países do bloco. O parlamentar ressaltou que hoje, muitas vezes, esses profissionais encontram grande dificuldade para o reconhecimento do diploma estrangeiro. Da Rádio Câmara de Brasília, Maria Neves.
5: Ciência e tecnologia.
13: Adriano do Baldi, do PP de Goiás, é um dos signatários do requerimento de criação de uma frente parlamentar mista que visa fortalecer o programa espacial brasileiro, garantindo mais recursos e segurança jurídica para o setor.
12: Adriano do Baldi defende o apoio à Agência Espacial Brasileira por considerar a área estratégica para a soberania nacional e como vetor científico e tecnológico capaz de impulsionar a economia espacial e o desenvolvimento sustentável do país.
5: Educação.
13: Passou em mais uma comissão da Câmara proposta que prioriza o uso de métodos de ensino específicos para pessoas com autismo. A reportagem é de Mônica Tati.
17: O diagnóstico precoce e métodos de ensino específicos para pessoas com transtorno do espectro autista deverão ser priorizados. É o que prevê projeto aprovado pela Comissão de Educação da Câmara dos Deputados. O relator na Comissão de Educação, o deputado Tarcísio Mota, do PSOL do Rio de Janeiro, acatou a sugestão da Comissão de Defesa dos Direitos das Pessoas com Deficiência, que alertou que já existem mecanismos para reconhecer a diversidade no processo educacional na LDB, a Lei de Diretrizes e Bases da Educação. Tarcísio Mota considera que a alteração se enquadra melhor na Política Nacional de Proteção dos Direitos da Pessoa com Transtorno do Espectro Autista, que estabelece a promoção e incentivo à formação continuada dos profissionais da educação para a educação especial inclusiva. Mota também reforça a necessidade de suporte pedagógico nas salas de aula do ensino regular.
18: A Política Nacional de Educação Especial Inclusiva orienta os sistemas de ensino para garantir a escolarização de estudantes com deficiência, transtornos do desenvolvimento e altas habilidades ou superdotação em classes comuns do ensino regular, mediante suporte pedagógico adequado e práticas educacionais inclusivas. Nesse contexto, a formação inicial dos profissionais de educação constitui elemento central para a efetivação das políticas de inclusão escolar, especialmente no que se refere à adoção de metodologias pedagógicas acessíveis, estratégias de ensino diversificadas e instrumentos de apoio capazes de responder às diferentes necessidades educacionais dos estudantes.
17: O projeto que prevê métodos adequados de ensino para pessoas com transtorno do espectro autista aguarda a apreciação da Comissão de Constituição e Justiça. Se for aprovado, segue para votação no Senado Federal. Da Rádio Câmara de Brasília, Mônica Tati.
5: Economia.
12: Rui Carneiro, do Podemos, da Paraíba, apoia a proposta que altera o cálculo do IPVA e estabelece limites para despesas da administração pública. O texto prevê que o IPVA seja calculado com base no peso do veículo e também limita os gastos com publicidade institucional a 0,1% da receita corrente líquida dos entes federados.
13: Rui Carneiro defende um teto de 1% sobre o preço de venda do automóvel para o IPVA e a criação de limites para o orçamento orçamento do Poder Legislativo e dos Tribunais de Contas. Na visão dele, a medida aumenta a previsibilidade tributária e contém os gastos públicos.
12: Valdemar Oliveira, do Avante de Pernambuco, apresentou o projeto que permite deduzir do imposto de renda despesas com assistência veterinária para animais de estimação. De acordo com o autor, a medida incentiva os cuidados com a saúde dos animais, reduz o abandono e estimula a formalização do setor.
13: A proposta de Valdemar Oliveira é estabelecer limite anual de até R$5.000 por contribuinte para o benefício. O texto prevê ainda a dedução de gastos com consultas, exames, cirurgias, medicamentos, vacinas e planos de saúde veterinários, mediante comprovação das despesas.
5: Consumidor.
12: Beto Pereira, do Republicanos de Mato Grosso do Sul, apresentou projeto que obriga as prestadoras de telecomunicações a retirar, em até 30 dias após o cancelamento do contrato, os equipamentos instalados na residência do assinante. Pela proposta, a retirada deve ser feita sem custos para o consumidor.
13: Beto Preto incluiu no texto que a rescisão contratual deverá ser processada após o prazo de 30 dias, independentemente da devolução dos aparelhos. Na visão do parlamentar, a medida busca reduzir transtornos aos consumidores e tornar mais ágil a troca de prestadoras de serviço.
5: Desenvolvimento Regional.
12: Sérgio Brito, do PSD da Bahia, considera importante ampliar o debate sobre a criação de municípios no Brasil. Ele argumenta que a discussão deve levar em conta o projeto que estabelece regras para a emancipação, incorporação, fusão e desmembramento de municípios.
13: Por isso, Sérgio Brito propõe a participação de representantes do governo, de entidades municipalistas e de especialistas no tema. O deputado ressalta que o objetivo é aperfeiçoar as regras para reorganização territorial e fortalecer o desenvolvimento regional e o pacto federativo.
12: Projeto de Félix Mendonça Júnior, do PDT da Bahia, cria o Programa Nacional de Desenvolvimento da Cacauicultura e do Chocolate Artesanal. A proposta reduz impostos federais e simplifica regras ambientais e sanitárias para agroindústrias cacaueiras.
13: O texto cria ainda um fundo para fortalecer a cadeia do cacau e do chocolate de origem. Segundo Félix Mendonça Júnior, a medida amplia a competitividade do Brasil, hoje o sexto maior produtor mundial, no mercado global que movimenta mais de US$130 bilhões ao ano.
5: Saúde.
12: Antônio Andrade, do PSDB de Tocantins, defende a aprovação de projeto que cria o Programa Nacional de Vacinação Inclusiva para pessoas com deficiência e com autismo. A proposta prevê atendimento prioritário, ambientes adaptados e possibilidade de vacinação domiciliar.
13: Relator da matéria na Comissão de Saúde, Antônio Andrade recomenda que o programa seja incorporado às regras nacionais de imunização. O texto também prevê capacitação dos profissionais de saúde e materiais acessíveis para orientar pacientes e familiares.
5: Direitos Humanos.
12: A Câmara aprovou regras para a comunicação ao Conselho Tutelar de Atendimentos de Saúde à Criança. A repórter Paula Bittar nos conta como deve funcionar.
19: A Comissão de Constituição e Justiça da Câmara aprovou um projeto que exige a definição de hipóteses objetivas que obrigam a comunicação ao Conselho Tutelar por profissionais de saúde de casos envolvendo crianças e adolescentes. A medida busca evitar que a notificação dependa apenas da avaliação subjetiva do profissional. De acordo com o texto aprovado, os gestores do Sistema Único de Saúde deverão definir as hipóteses específicas em que a comunicação será obrigatória. As informações enviadas às autoridades e os prontuários e fichas de atendimento devem ser mantidos em sigilo. Atualmente, o Estatuto da Criança e do Adolescente determina que a suspeita ou a confirmação de castigo físico, de tratamento cruel ou degradante e de maus tratos contra criança ou adolescente seja informada ao Conselho Tutelar. A proposta que exige a definição de hipóteses objetivas que obrigam a comunicação ao Conselho Tutelar por profissionais de saúde de casos envolvendo crianças e adolescentes já pode seguir ao Senado. Da Rádio Câmara de Brasília, Paula Bittar.
13: Capitão Alberto Neto, do PL do Amazonas, critica o veto presidencial à proposta que prevê a distribuição gratuita do cordão de girassóis pelo SUS. Ele argumenta que a medida garante inclusão e dignidade para pessoas com condições não visíveis.
20: Ao enxergar o cordão de girassóis, você vai ter empatia e vai entender que aquela pessoa precisa, sim, de prioridade. Isso tem facilitado, tem dado inclusão mais a essas pessoas que têm deficiências não visíveis. E o que nós fizemos uma nova lei, que foi distribuir esses cordões de girassóis pelo SUS. E o governo federal veta essa lei, alegando questões orçamentárias. O custo é muito, muito baixo.
12: Na opinião de capitão Alberto Neto, a distribuição gratuita do cordão amplia o acesso das pessoas ao símbolo de identificação, o que, segundo ele, favorece o atendimento prioritário e a inclusão. Para o deputado, o impacto financeiro da medida é irrelevante diante do seu papel social.
5: Previdência.
13: Marreca Filho, do PRD do Maranhão, defende a aprovação de projeto que assegura a revisão humana sobre decisões automatizadas que neguem, suspendam ou reduzam benefícios de pessoas em vulnerabilidade. Autor da proposta, ele explica que a análise deve ocorrer antes de a medida produzir efeitos.
12: O texto de Marreca Filho também determina que o cidadão seja informado em linguagem simples sobre o uso da inteligência artificial e os principais critérios considerados na decisão. A matéria ainda estabelece canais acessíveis para contestação por meios não digitais.
5: Últimas notícias.
13: O jornal Câmara dos Deputados chega a Sete Lagoas, em Minas Gerais, amanhã para mais uma gravação itinerante da Voz do Brasil nos estúdios de emissoras da Rede Câmara de Rádio.
12: Lado a lado, um âncora da Rádio Câmara de Brasília e um âncora da emissora local vão apresentar as notícias relacionadas aos deputados federais. O programa gravado em Sete Lagoas irá ao ar na próxima sexta-feira, dia 25.
13: Termina agora o Jornal Câmara dos Deputados, produzido pela Rádio Câmara, com trabalho...
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21: Hora certa.
23: 8 horas.
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1: Congele alimentos. Usar o congelador a seu favor é uma forma de ter fácil uma comida gostosa e nutritiva sem precisar fazer grandes esforços. Frutas, carnes, doces, até pratos cozidos podem ser congelados em porções individuais. Você pode, inclusive, congelar o pãozinho da padaria, descongelar e comer como um lanche rápido, até a preguiça passar e você pensar em algo para depois.
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2: Hora certa.
4: Oito e 19.

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5: Hora certa.

0: 8:39.
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1: Hora certa.

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